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0: Vamos fazer tudo pão.
1: Obrigado.
0: Não se sabe fogo. Para não continuar. Espera um bocadinho, espera. Ok, ok. Rewind. Yeah. Não se sabe fogo. Hoje sou muito sábio, sou muito contente. Para morrer. 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Chão de minha pai. Cabo Lotto in the house tonight. Yeah, muito contente. Oh, não? Ok. Es música ali, es sopanhos. The Lovers. Quem que gosta de companheiro? Yeah. Para não olhar que é beijo. 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Não te diz. Vamos aí para lá. Ok. Let's go.

0: Obrigado!
1: Obrigado, fogo!
0: Tchau, tchau. Muito contente de estar conosco hoje.
1: Yeah, yeah, yeah, yeah.

0: Santa Catarina de Fogo.
1: De Santa Catarina de Fogo, Lina Nostrom. Muito obrigado, Paiés, por isso que nos está ali hoje. Eu estou muito contente de estar ali para uma de sua família que está ali hoje. Yeah, Madueno. E sim, não? Nunca esquece. Muito obrigado também para tudo que é imigrante que vota, quer voto para Felipe Monteiro por estar ali hoje. Muito obrigado. Está Tobino, que está ali, que os outros também está lá para a América. Tobino, muito obrigado, Munhoz. Mais uma vez, obrigado à Câmara Municipal. Ei, meus primos, yo, you know, que ele é Michel, que ele é família. Legema, que é a única questão. Ok, Augusto, muito obrigado.

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0: Quinta-feira, 14 de maio de 2026. Programa Cafeína acontece aqui na tua preferida de segunda a sexta-feira, entre 5 e 9 horas. 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Um abraço na diáspora, Brasil, Portugal, França, Inglaterra, Alemanha, Rússia. Um grande abraço, boa quinta-feira aqui no nosso país. Um abraço na fronteira de Machipanda. Tenho recebido imensas mensagens na cidade de Moio Sualpo. Um grande abraço, Buzi, Guaraguara. Nova Sofala, Bando, Embado, está lá, Sequeira, uma excelente manhã de quinta-feira, sempre ligado ao programa Cafeína, em Shopping, Nhamatanda, Tica, Mafambiço, Dondo, um abraço, Beira.
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0: Faltam 8 minutos para a chat.

0: prezamos a melhor música de todo o meu planeta. Este registro está na crista da onda, na África do Sul, é do projeto Echo Deep. Estamos a caminho das 7 e faltam 2 minutos.
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0: Já a seguir, vamos conferir o tempo.

O céu já está limpo, hoje minha chuva a 0%, umidade 92%, vento 10 km por hora. Máxima por hoje 32 graus, mínima 24, com muito sol. Amanhã também um dia com muito sol, máxima 31 graus, mínima 24, sábado máxima 29, mínima 23, vamos ter um dia de chuva, domingo também um dia de chuva, máxima 26 graus, mínima 22 graus Celsius. Atenção, é uma previsão. O Jornal Diário de Moçambique destaca na sua primeira página no arranque do transporte escolar que tem 40 autocarros esperados em Maputo, 10 mil alunos diários. Outro título contra Moçambique, no caso das dívidas ocultas, recurso da Previmeste indeferido em Londres. Outro título, turismo em Cabo Delgado, 6 mil crianças entre deslocados em Anquabe. Atribuído o Miyokoto, segundo o Presidente da República, honoris causa, reconhece sua dimensão humanista. É mais um título que faz destaque nesta primeira página. Na última, após um acidente com 16 mortos em Nampula, o Unicef pede atenção à segurança rodoviária. Ora, o Fundo das Nações Unidas para a Infância, Unicef, alertou ontem para a necessidade de priorizar a segurança rodoviária e reforçar os esforços para garantir transporte seguro para crianças em Moçambique após o recente acidente com 16 mortos, incluindo 11 crianças. Em comunicado, aquela agência das Nações Unidas assinalou estar profundamente entristecida pelo acidente ocorrido no sábado em Nampula, que causou a morte de 16 pessoas, incluindo 11 crianças. Outro título, quando organizava material de pesca na beira, pescador morre após suposta queda ao mar. Um pescador morreu após supostamente ter caído no mar, quando organizava o seu material de pesca para mais um dia de trabalho. Um incidente que vitimou o homem de 31 anos de idade ocorreu no passado dia 8 do corrente mês, segundo deu a conhecer o porta-voz da PRM, se fala Honório Chimbo. Outro título contra Moçambique, no caso das dívidas ocultas, indeferido o recurso da Previnvest. O recurso interposto pelo grupo Previnvest contra a sentença do caso das dívidas ocultas de Moçambique na Justiça Britânica foi indeferido por incumprimento das condições impostas, revelaram ontem os advogados do país africano. Num comunicado, a sociedade Petters e Peters indica que o grupo Previnvest não cumpriu as condições de garantia impostas pelo Tribunal de Recurso a pedido da República. São estas notas que fazem destaque na primeira e na última página do Jornal Diário de Moçambique.

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1: Bom dia, 7:04, programa Cafeína. Vamos fazer uma viagem. Minha terra natal, Climane, para ouvir Ácia Monte, Ilusão.

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0: De manhã de quinta-feira, programa Cafeína, aqui na tua preferida. Estamos a caminho das 8, faltam 5 minutos.
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0: Há pouco tempo fui espreitar lá fora, e o céu está nublado. O sol ainda continua envergonhado e hoje vamos ter uma máxima de 32 graus. É o inverno que já está a entrar. Está tudo bem em casa? Tudo bem em chapa? Tudo bem aí na rua? Estás a caminhar, a acompanhar este programa, não é assim? Muito obrigado pela sintonia, obrigado pela preferência.
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0: Muito bem, quem é reagir no Facebook? Deixa lá ver aqui. Tenho recebido muitas mensagens. Deixa ver aqui. Felipe Willa, um grande abraço. Pedro Munguni, um grande abraço, grande abraço. Caps Tempo também reagiu, um grande abraço. Boa quinta-feira. Temos que comemorar mais um dia de vida. Mais um dia de vida. Alguns hoje estão a chorar. Estão a chorar. Só querem saúde. E nós estamos aqui a falar. Estamos a andar, estamos a respirar. Dinheiro não é nada. Vai aparecer. Não é assim? Nós nascemos sem nada. Até porque a vida é estranha. A vida é estranha. Eu há dias estive a refletir um pouco. Alguém perdeu a vida. Trabalhou muito, muito mesmo. Um homem empenhado, dedicado, exemplar. Estava quase a sua reforma, mas bateu as botas, vazou. Nem curtiu o sabor da reforma. Aquele dinheiro que estava a ser descontado para ir ao Segurança Social, ele não sentiu. A vida é estranha. Nascemos sem nada, lutamos e vamos sem nada. Como é bom você acordar e enxergar o que o mundo oferece. Ter paz. Ter paz. Quem tem paz não inferniza a vida do outro. Mentira. Ele sabe a essência da vida. A essência. E onde diz? O que traz felicidade e paz não é acesso. Não é acesso. É a essência. A essência. Mesmo dormindo na casa de caniço, dormindo na esteira, você está bem. Não é assim? O que adianta ter muito dinheiro, carros de luxo, mas não dorme? Não dorme? Que vida é essa? Ame hoje. Ajude hoje. Abra a boca para soltar palavras bonitas hoje, não amanhã. Você vai sentir saudades de hoje. Vai sentir. Está a correr para quê? Alguns correm, correm, correm, correm, correm, correm. Depois descobre. Passei todo o tempo a juntar pedras. Se você tem um bom sofá, senta. Senta. Senta com todo gosto. Cama nova, durma com muito gosto. Carro, curta o seu carro. Ah, não. Eu tenho que poupar, mas... Quer dizer, poupar o quê? Poupar o quê? Tem dinheiro lá no banco, sabe, está escondido não sei aonde. Curta, irmão. Compra boa roupa. Compra bom perfume. Anda organizado. Coma bem. Enche a geleira. Aquele dinheiro que está lá, que você está a esconder, está a guardar, amanhã vai trazer um grande problema. Vou falar com toda a sinceridade. Então, a vida é assim. Eu descobri que a vida é assim. Nos últimos tempos. Eu não luto muito para coisas. Não, não, não. Se é para mim, vai chegar. Agora, se é por outro, deixa. E você assim vai viver bem. Não vai viver angustiado. Não vai viver de qualquer maneira, não. Vais à casa, vai tomar banho, sentar, bater um bom papo, dormir, quer dizer, tipo uma criança. Você dorme? Dorme muito? Dormir parece uma criança. Ladrão entrar, não ouvir. É verdade. Ainda ontem eu conversei com alguém e disse, você pode ter 100 anos já desaparecer deste mundo. Pode ter 200. Vai desaparecer. Não tem como. Estamos todos de passagem. Estamos todos de passagem. Pode querer agarrar uma coisa. Kikri. Mentira. Mentira. Mentira.
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0: É assim. Repita três vezes. Repita três vezes. O Senhor abrirá a porta para mim. O Senhor abrirá a porta para mim. O inimigo falhará e o mal passará. O Senhor será a minha força e afastará de mim todo o mal. Se você crer, diga amém. Repita três vezes. O Senhor abrirá a porta para mim. O inimigo falhará, o mal passará. O Senhor será a minha força e afastará de mim todo o mal. Mais uma vez. Se você crer, diga amém.
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0: Ok. Aqui você aprende. Não gasta dinheiro. Aprende de burla. É muito bom. Eu já disse. Se você precisa de ajuda, eu não cobro nada. Não tenho vergonha, não. Eu tenho atendido muita gente. Liga para mim sem problema. Eu aconselho, faço a minha parte. 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Se você pensa que vai conseguir resolver os seus problemas, aqueles problemas que estão a comer aos poucos, mentira. Nós sempre precisamos de alguém. E tens que ver que é essa pessoa que vai lhe aconselhar. Não é assim? É. Aqui no mundo funcionamos assim mesmo. Não se brinca com um problema. O problema mata. De uma forma silenciosa. Cuidado. Então, podes enviar uma mensagem a partir das 10 para lá à frente. Ora bem, vamos lá prestar atenção. É interessante. Não se discute com um crocodilo quando se tem os pés na água. Não se discute com um crocodilo quando se tem os pés na água. Vou-lhe explicar. É assim, irmão, esse é o número que forneci, não é para ligar agora. Liga a partir das 10, envia-me uma mensagem. Estou a receber chamada. Imagine que estás na água, atenção, imagine que estás na água com a altura pelos joelhos, de repente um crocodilo aproxima-se. Vais dizer-lhe, por favor, senhor crocodilo, seja razoável, eu sou uma pessoa gentil. Vais fazer isso? É claro que não. É claro que não. No entanto, é exatamente isso que fazes com as pessoas tóxicas. Pessoas tóxicas são aquelas que estão perto de nós. O dia fica estragado. Pessoas só que carregam maldade. Pessoas que são pessoas pessimistas. Quando você diz que quer fazer uma coisa, não vais conseguir. Não vais conseguir. Começa a falar mal disso. E são pessoas tóxicas. Quer dizer, não gosta de ver outro a crescer. Cheio de maldade. São pessoas que são muito feridas. Carregam muitas feridas. Precisam de muita cura. Então fica longe dessas pessoas. Tentas provar-lhes que estás de boa fé. É verdade, é impossível ganhar uma discussão contra um idiota ou uma pessoa de má fé. Eu ontem dei um exemplo. Uma abelha, ela faz mel. A mosca fica muito bise com fezes, coisas que não parecem cheirar mal. E se você colocar mel e fezes, tentar convencer a mosca para ir sugar o mel, ela não vai aceitar. Porque, quer dizer, sabendo o mel é gostoso. Está a perceber a lógica, né? Alguns não querem realmente discutir, querem apenas consumir a tua energia. Quando há um problema, a pessoa aparece para provocar, para abrir um campo de discussão, para estragar seu dia. Eles fazem isso. Eles saem de casa para este... Vão, quer dizer, o objetivo é esse, ir estragar o dia de alguém. Então, fuja desse tipo de pessoa. Então, ficamos frequentemente no rio por causa do ego. Ego estraga muita coisa. Ego. Você perde muita coisa por causa do ego. Se nós queremos vencer na vida, temos que ser humildes. Muita gente perde oportunidade por causa de ego. Eu, outro dia, aconselhei alguém, uma pessoa formada, com conhecimento, ela estava a passar mal, porque muitas vezes Deus coloca-nos em situações, em sítios. Você vai passando por vários sítios, sem saber que está a ser preparado, está a ser forjado. Até você pode trabalhar num sítio a limpar o chão. Você pode ir para lá. Então eu disse, não, ele diz assim, epa, há uma vaga num sítio aí. Só que essa vaga é para eu ser servente, para eu limpar. Então ele, eu disse, não, aceita lá. Aceita lá. Esqueça daquilo que as pessoas vão falar. Esqueça. Deus quer lhe provar. Ele foi para lá, aceitou. Começou ali a limpar o chão, e limpava a casa de banho, fazia isso, não sei o que é. E apareceu alguém muito atencioso. Num belo dia chamou-lhe. Olha lá. Você é assim, assim, assim, como é que é? Eu tenho prestado muita atenção à sua maneira de ser. E foi nesse dia que o homem foi levantado. E hoje ele está num nível que nem vale a pena. E as pessoas ficaram admiradas. Como é possível ela queira sair de baixo e estar lá em cima? Porque Deus pega aqueles que estão embaixo para mostrar o poder dele. É por isso que quando você humilha aquele que está embaixo, um dia, vais ver. Você vai ver. Alguns estão a ver hoje em dia. Que? Estava aí embaixo. Como é que está em cima? É assim como Deus faz as coisas. Leva os que estão embaixo, aqueles que você pisava, vai limpar aí. Faz isso. É este mesmo. Que às vezes, lá na sua empresa, vai ser seu chefe. Vai ser um empresário. Que, enfim, muita coisa. Então, muitas vezes, ficamos frequentemente no rio por causa do ego. Queremos ter a última palavra. Mas atenção, isto é muito perigoso para a saúde. Muitas doenças que apanhamos é por causa de estresse. Carga emocional. Os psicólogos e investigadores, deixa lá baixar um pouco a temperatura, estou a sentir calor, eu quando falo sinto calor mesmo. Os psicólogos e investigadores, como os da famosa clínica Mayo, explicam que o stress de permanecer numa relação ou numa situação de conflito, atenção, são especialistas que estão a dizer, o stress de permanecer numa relação ou numa situação de conflito permanentemente destrói o teu sistema imunitário. Está a ouvir? A tua imunidade começa a diminuir. E quando aparece uma doença, o que é que vai fazer? Vai brincar consigo. Não fica num sítio onde há stress. Se é no casamento, está mal, é bom olhar, quer dizer, colocar em primeiro lugar a sua paz. Hã? Se você está num sítio onde o ambiente não é agradável, escolha a paz. Em primeiro lugar. Escolhe a paz. Não tem como. Não negocie isso. São especialistas que estão a dizer. Eles estudaram e chegaram a essa conclusão. Que quando você está carregado de muita coisa na mente, você atrai muitas doenças. Você vai estar numa situação difícil e depois há pessoas numa boa. E daí, o que vai acontecer? E por isso que muitos, hoje muita gente, está a apanhar trombose, está a apanhar AVC, porque não está a suportar. Então, aí está. De tanto discutires com o crocodilo, acabas por adoecer, pois o teu corpo está em alerta máximo o tempo todo. Cuidado. As pessoas que vivem em conflito permanente têm 3 vezes mais riscos de sofrer um esgotamento. Um esgotamento. Ou uma depressão. Muitos pensam que a partir, ou seja, muitos pensam que partir é pura e simplesmente perder a batalha. É a melhor coisa. Quando você está numa situação, está a discutir, a melhor coisa é sair. Aí você faz perceber o outro, deixa ele ganhar a sua razão. Mas coloca em primeiro lugar a sua paz. Deixa ele ganhar. Então, é mentira. Sair da água e ser verdadeiramente inteligente é a melhor coisa. Em terra, o crocodilo não pode nada contra ti. Quando bloqueias um número, quando não respondes a uma provocação, ou quando sais de uma sala onde te falta um respeito, estás a mudar de terreno. Retomas a vantagem. Se sentires que a discussão está a andar em círculos e que começas a ficar com os pés frios, faz estas 3 coisas. Primeira coisa, fica calado. O silêncio é o teu melhor escudo. Não se pode brincar com o silêncio. Se você quer vencer numa batalha, use o silêncio. Porque a característica de um ser humano é, quando ele tenta provocar a outra pessoa, ele quer resposta. E quando você não dá essa resposta, ele começa a martelar. O que é que está a acontecer? Por isso, quando você chega num sítio, você não fala muito. As pessoas, você é o mais respeitado aí. Não se brinca com silêncio. Segunda coisa, criar distância. Fisicamente ou virtualmente. Se puder apagar o número de telefone.

0: para te fazer voltar à água. Não ouças. Em resumo, a tua paz vale mais do que a tua necessidade de ter razão. Não desperdice saliva com quem só tem dentes e não tem ouvidos. Está a ouvir? Não desperdices saliva com quem só tem dentes e não tem ouvidos. A tua prioridade é manter os pés secos e o coração leve. Eu já disse, não acrescenta nada na sua vida. Apaga número de telefone. Porque colocar número de telefone de alguém que nem liga para dizer bom dia, não manda mensagem, estão no canto dele, no canto dele. Apaga. Apaga. Não pode perder tempo com essas pessoas. Pessoas que criam problemas. Por que perder tempo? Ir lá discutir. Por quê? Ah, não. Eu tenho que ir lá. Não. Deixa lá. Essa pessoa provocou só para estragar seu dia. Lá no seu local de trabalho. Esteja atento. Porque na empresa, colega não é amigo. Aqui na empresa, vamos tratar de trabalho. Ponto final. Na minha vida, você não entra. Por favor. Por favor, atenção. Aqui no serviço é trabalho. Não confunda amigo com colega. Ponto final.
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0: Ei, o tempo corre muito. Os assuntos são... E depois, hoje tenho aqui uma história. Ei, não sei se vamos conseguir gerir isto. Ai, ai, ai. Muita coisa. 8h21. Vou fechar com esta aqui. Atenção. Deus direciona os seus relacionamentos. Como? Como é que Deus faz? Deus não é descuidado com os relacionamentos que coloca na nossa vida. Quando você insiste em alguma coisa, tens de saber que aqui não dá mesmo. Aqui não dá. Quando sempre há problema, são sinais que Deus está a dar. Filho, sai daí. Filha, sai daí. Por isso que quando você insiste, a coisa corre mal. Você insistir no relacionamento termina mal, termina muitas vezes em tragédia. Quando você comete alguma coisa, depois amanhã fica arrependido. Deus não é descuidado com os relacionamentos que coloca na nossa vida. Ele sabe quem tem fôlego para caminhar com você até ao fim. Se você está com alguém, vamos lá caminhar à direita, não quer? Deixa lá. Ela não tem o mesmo fito que o seu. Não tem. Porque quando Deus une as pessoas, o propósito é o mesmo. É por isso que quando você faz uma coisa, tudo dá certo com a sua companheira, porque é uma parceria. Não é isso? Você começou assim com a sua mulher a lutar, hoje está onde? Hã? Comprando 3 carros, abrir empresa, enfim, tudo dá certo. Mas você, quando está com alguém, tenta fazer isso. Hoje, alguns estão endividados, não tem paz em casa. São sinais que Deus está a dar. Quando você insiste, não dá certo. Muitas vezes até você pode perder aquela pessoa, ela morrer. Mas quando Deus coloca alguém na nossa vida, não vale a pena. Não vale a pena. Até você, quando sai de serviço, tem gosto de ir para casa. Epa, estou a ir. Estou cheio de problemas, vou desabafar a minha amiga, a minha mulher. Chega lá em casa.

girsem que y alan job meu colega isso não sei que Sana, tenha paciência, marido. Trabalhe assim mesmo. Tudo bonito. Não é você ficar na barraca horas a fio. Está a sofrer. Vai chegar até onde? Ele sabe quem tem energia para aguentar a nossa caminhada. Para já a mulher aparece na vida do homem para auxiliar. É por isso no relacionamento, quem ama mais é o homem. Quando existe uma separação, quem sofre mais é o homem. A mulher ama condicionalmente. O homem já não. Há pessoas que Deus colocou como presença e há pessoas que Deus colocou como propósito. Está a ver a diferença? Investir em quem caminha no mesmo propósito não é frieza, é obediência, onde você mostra tudo, seu cartão do banco, tudo aquilo que você está fazendo, a sua empresa, ensina a sua mulher, porque você sabe que um dia vai bazar e ela vai continuar com o mesmo propósito. Não é esconder. Quando morre, não, afinal, ele tinha conta, estava em nome da mulher, da mãe, da tia. Não, não faz, você não faz isso. Quando você quer fazer uma coisa, consulta a sua mulher, consulta o seu marido. Quer dizer, tudo bem encaixado. Não há, esconde, esconde. Investir em quem caminha no mesmo propósito não é frieza. É obediência, é sabedoria. E preservar a unção que você carrega para não desperdiçá-la com quem nunca teve intenção de ficar. Você não está a ver que aí não há nada? Essa pessoa que você está a esconder coisa, não tem nada aí. Você está a desistir. Amanhã você vai acreditar. Há uma irmã que muitas vezes vinha ter comigo, eu aconselhava. Você está a ver que aqui não vai dar certo. É lá. Depois ficou zangada porque ouvi verdades. E mais tarde ela conversou comigo e disse, você tinha razão. Há coisas que você começa a ver. Que aqui não tem nada. Quando a coisa encaixa, não há resistência. Você fala com a pessoa obedece, até consegue pedir perdão. Ah, amor, perdoa. Eu fiz aquilo. Eu não sabia que estava. Não sabia que não era certo. Faz isso. Então, avalie hoje os vínculos que você está alimentando. Nem todo sorriso é sinal de aliança. Nem todo sorriso. Deus está-lhe a preparar para uma nova temporada. Isso que você está a passar, Deus está-lhe a preparar para uma nova temporada. Você investiu os seus sentimentos, investiu suas forças. Alguém que hoje não está a reconhecer. Isto aí é uma preparação. E se você chegar um dia, tomar uma decisão, é porque sim. Há uma coisa grande que você vai encaixar. E para ela, você vai precisar de pessoas certas. Não de pessoas muitas. Por isso, quando Deus prepara coisas boas na nossa vida, Ele começa a selecionar, a tirar algumas pessoas. Mesmo amizades, começa. Onde você muitas vezes fica mais tempo sozinho, começa a não gostar de certas coisas. Quer dizer, você está a ser purificado para coisas boas. Por isso, eu sempre digo: nem todos que aparecem na nossa vida vão ficar conosco até o fim da nossa vida. Há pessoas que aparecem para fazer o quê? Para lhe fazer tirar lágrimas. Para trazer muitas dores, mas a quem depois aparece
para trazer paz. E sorriso. Ainda mais alegria. É isso mesmo.

0: Muito bem, são 8:31. Vamos agora disponibilizar o nosso número 800-9939-048. Este assunto vamos ter aqui. Vamos terminar amanhã, né? Porque há muitos ouvintes que querem participar e tal. E os assuntos que acabam ficando achatados e há um certo tempo e o tempo corre muito. Vamos lá. Mano Faustino e Mana Rosa. O que acontece? Esta Mana Rosa, ela no princípio, grande mulher, dedicada ao trabalho de casa e tal, ajudar o marido. Ela não trabalha, é doméstica. Esta mana saiu de Nampula. Mano Faustino, também de Nampula. Acho melhor, deixa lá, vou atrás de uma conterrânea para poder perceber a minha cultura. Porque Mano Faustino cresceu, quer dizer, ele teve uma crença que não. E quando você casa uma mulher diferente da sua província, diferente da sua etnia, vai ter problemas. Então ele foi buscar lá em Nampula. Então, ela quando vem para cá, Mano Rosa, faz algumas amizades com algumas mulheres que separadas. Então alguém ia aconselhar. Não pode brincar com aquelas mulheres. O marido, inclusive, aconselhava. Você é mulher, você sair de Nampula, vem para aqui, brinca com aquelas mulheres. Ela não... Ah, não sei o que. Daí o que acontece? Não sabia, o marido não sabia que, afinal de contas, quando ele saía do serviço, aliás, saía de casa e ia trabalhar, a Mana Rosa ia brincar com um vizinho, esse vizinho solteiro. Quer dizer, atrapalhou essa Mana Rosa, não conseguiu com os encantos dele, deste mano, e começou a fazer as coisas às escondidas. Como a mentira tem pernas curtas, quando você mente, sempre a verdade vai chegar. Então este mano Faustino, num belo dia, surpreendeu esta mano em casa deste vizinho, no quarto. Vizinhos falavam que essa mulher aqui vinha, muitas vezes vinha para aqui, lavava pratos, não sei o que. Fazia isso. Quer dizer, uma mulher casada, sair, ir para a casa de um outro homem, chegar lá, lavar pratos, lavar roupa, quer dizer, um amante. O marido está a trabalhar, está a batalhar para poder se sustentar em casa, mas ela... Então, nesse dia, chegou. Ele queria agir, só que foi aconselhado, não pode fazer isso. Daí, quando chegou, foram lá, em casa, ele arrumou as coisas e disse: vai embora, você já escolheu o que você quer. Agora aqui é uma guerra, uma confusão. Ela está a dizer que é passagem. Ela não tem passagem. O Mano Faustino está a dizer: não, vai lá ter com aquele aí, para dar passagem, você já não pula. Já comunicou a família. Então, qual é a sua opinião? Ele está a fazer mal. Porque ele disse: não vou dar dinheiro de passagem. Daqui a Nampula. Está a fazer mal ou não? Está a agir bem ou não? E surpreendeu a esposa com outro homem. Então, ele está a dizer: vai lá conversar com aquele homem para lhe dar passagem, você iria. Se é novo seu marido. E a quem está a condenar, está dizendo, não, não, pelo menos dar passagem, ela ir. Não fica bem. Agora, ele está a agir bem ou não? Liga lá, 87-99-39-048. Vamos lá, 87-99-39-048. Se você surpreender sua mulher com outro homem, em flagrante mesmo, está num quarto, você saber que aqui mesmo, está, rolou mesmo. Então, ela de uma outra província. Você não vai bater, mas vai tirar as coisas, está aqui, basta lá. E ela exigir passagem. Você vai dar ou não? Alô, bom dia.
1: Manterre, bom dia.
0: Tudo bem? Aqui, né, Branquinho?
1: Sou eu mesmo, Manterre. Eu, para mim, nada. Não dou passagem, Manterre, tá? Mas você está vendo, Manterre, já nada. Para mim, nada. Se já ela apanhei, passagem vai pedir aquele mesmo que ela achou que...
0: Mas ele... Você não vai dar passagem mais dos seus filhos? Pelo menos para ela ir em casa dos pais, né?
1: Nada, esse outro é que vai dar passagem. Antes, para mim, já a responsabilidade já deixei mesmo. Não precisa dar passagem. Nada,
0: muito bem, Kira. Um grande abraço. Boa quinta-feira.
1: Diga lá. Naquele dia que deixei meu rádio, meu número na rádio, então consegui um jovem. Combinamos, veio carregar mesinha para aqui na Baixa, porque vou começar a trabalhar aqui no
0: Porto. Estás a ver, Killer? Estás a ver? Estás a ver como eu faço coisas boas?
1: Sim. Então, é assim, Manter. Espera. Eu, o jovem veio, combinamos, carregou mesinha para aqui na Baixa. Sei que desde aquele dia, desde a segunda-feira, já não está a aparecer mais para cá. Já tinha dito ele, depois me dá sinal. Desde agora ainda não me deu sinal.
0: Não conseguiu.
1: Não me deu.
0: Tá bom, vamos lá, fornece lá o seu número de novo. Quem está à procura de emprego, a quem quer job, fornece lá o seu número. Se ele demorar, fornece lá o seu número.
1: É 86.
0: 86.
1: 4.
0: 4.
1: 77.
0: 77.
1: 8.
0: 8.
1: 77.
0: 77.
1: 5.
0: 5. Pode ser uma mulher, não tem problema, né?
1: Nada, mas não serve para trabalhar com máquina.
0: Ah, não, mas já há mulheres que não tem receio, né?
1: Tem.
0: E você, claro, quer pagar quanto? Qual é o salário que você quer pagar?
1: Não, salário, então depois vamos combinar, não sei.
0: mas está acima de 3, está acima de 3, 4 ou 5, né? Mais ou menos. Mas vale a pena, em vez de ficar sem fazer nada, vale a pena.
1: Vale a pena.
0: De novo, fornece lá seu número. 8 o quê? 8 quem? 8 quem?
1: 86.
0: 4.
1: 778. 775.
0: Ok. Está aí. Sim. Vocês estão mal, querem. Pelo menos divertir-se no sítio, que ainda está. Tem um jogo.
1: Estou à espera mesmo de o jovem José, que já combinamos,
0: estou
1: à espera mesmo.
0: Não, mas se por acaso demorar, se alguém ligar para si, não tem como.
1: Não tem como.
0: Um abraço, Kiden. Um abraço, okay, tá. Mana Rosa está frita. Quer regressar na Nampula, não tem passagem. O marido está a dizer, vá lá ter com aquele outro. Aquele que você dormir com ele, vai dar passagem. Está a agir bem ou não? 87-99-39-048. Faustino. Não bateu, não fez... Só disse, não, pega as coisas, vai para a casa dos seus pais. Então, assim, ele está a exigir. Quero dinheiro. E ele está a negar. Mas nada. Está a agir bem ou não? Bom dia.
2: Bom dia.
0: Como está, irmão?
2: Estou bem, não sei aí, Manfred.
0: Tudo bem. Com quem falo?
2: Aqui é pela primeira vez. Está a falar com o custódio do Dondo.
0: Ah, custódio do Dondo. É, ok. Então você está sempre a acompanhar esse programa, né?
2: Sim, esse problema aqui está me pôr muito assim, mas já dá para resolver.
0: Muito bem. Dondo onde?
2: Dondo no Cimento, bairro muito conhecido, bairro de Maringá.
0: Ah, muito bem, muito bem. Vamos lá. A sua opinião, qual é? Mano Faustino está agindo bem ou não? Surpreendeu a Mana Rusa com outro homem? É? Então, ela está dizendo, não, quero dinheiro de passagem para regressar a Nampula, em casa dos meus pais. Ele não quer dar. Está dizendo, não, aquele homem vai dar.
2: É assim, ele tem filhos?
0: Sim, sim, tem dois filhos.
2: Tem dois filhos, não. Dá passagem lá para voltar para casa.
0: Ah, se você...
2: É melhor dar passagem para voltar para casa, porque aqui... Ela aqui veio aqui para ele.
0: Agora, se foi dormir... Casa, se foi...
2: Contar, é para ele contar a história que aconteceu aqui na beira. Ela mesma vai contar.
0: Mas ele fez bem não usar violência. Fez bem, né?
2: Fez bem não usar agressão, fez bem.
0: Mas quando uma mulher vai, sabe que o marido sai e vai trabalhar, depois ela vai dormir com outro, mas significa o quê mesmo?
2: Esse tipo de mulher é falta de caráter, falta de... Pra... Falar o quê? A mulher...
0: Você já passou por isso? Já passou por isso, você?
2: Dá para perdoar.
0: Não. Sim,
2: você... Perdoar e para ficar com ela, não. É só dar passagem para ela voltar em casa para contar o que aconteceu.
0: Ok, ok. Um grande abraço, boa quinta-feira, até a próxima.
2: Obrigado.
0: Tá. O nosso amigo do dono disse não. Ele deve dar passagem. E você? Qual é a sua opinião? Bom dia.
3: Bom dia, mano Sérgio. Como vai?
0: Tudo bem, não sei. Problemas não acabam. problemas não acabam. Cheio de problemas.
3: Não há.
0: Não vale a pena. Vamos lá, com quem falo?
3: Augusto.
0: Augusto. Está a falar de onde?
3: Beira. Isso me parece Munhava.
0: Munhava. Muito bem. Qual é a sua opinião?
3: Eu acho que pode dar passagem. Pode dar passagem, porque essa mulher até então a responsabilidade dele. Ele pode até deixar com esse homem, mas a responsabilidade continua a ser. Então, para melhor, dá passagem.
0: Ela comunicou à família e disse que a vossa filha já não está comigo. Está em um outro homem.
3: É dar passagem, né? Quando chegar, ela sempre vai informar que já estou no curso. De uma forma pacífica.
0: Você já teve uma experiência semelhante? Ou não, perdemos completo. Mas ficou essencial. Mas ouvi-te a dizer, Mano Faustino deve dar passagem. Porque está na responsabilidade dele. Bom dia.
4: Alô, bom dia, como está?
0: Tudo bem, graças a Deus. Ainda bem que é uma mulher. Diga lá seu nome.
4: Aqui é Celestina da Chamba.
0: Celestina da Chamba. Mano Celestina, que tal? Mano Rosa meteu água. Agora, aí, qual é? Mano Faustino, tem razão ou não?
4: Tem muita razão, Mano Sérgio. Tem muita razão. Aí ele só tem que dar passagem para ela ir.
0: Mas, Celestina, quando uma mulher, sabe que o marido traz arroz, faz rancho e tudo, ela sai, sabe que o marido saiu, ela sai e vai dormir com outro homem. Quer dizer, quando faz isso, pensa que um dia não vai ser descoberta?
4: Sim, porque sempre a mentira, sempre, mesmo sem mentir, mentir, sempre um dia a verdade vai caindo.
0: Mas vocês mulheres, quando fazem isso, significa o quê mesmo? É porque em casa não está a sentir alguma coisa doce lá fora está a animar muito, é isso?
4: Sim, é isso, Manter.
0: É? Quer dizer, o problema é esse, não é? Não tem outra coisa, é esse mesmo. Doçura, sim. Doçura. Quer dizer, em casa tem açúcar e lá fora mel, né?
4: Sim, sim, sim.
0: Fica bem, até a próxima. Tá, tá. Interessante. 8h47. Em casa açúcar e fora mel. Bom dia, mais um dia de vida.
5: Alô, bom dia.
0: Com quem falo?
5: Aqui, Marcelo Antônio, a partir da Beira, Pairo Mascarenha.
0: Mascarenha. Tudo bem aí no Mascarenha?
5: Aqui está tudo bem. O dia está bem fresco também. Obrigado, você aí na rádio.
0: Tudo bem, graças a Deus. Você que está a acompanhar o programa. Eu pergunto se está a gostar ou não.
5: Estou a gostar desde há muito tempo. Eu gosto muito do seu conselho também.
0: Muito obrigado. Sim. Muito obrigado. Muito bem, é assim. É, Mano o Faustino. Ele deve dar passagem ou não?
5: Epa, essa parte, essa mulher falhou muito. Mas na minha opinião é que essas mulheres às vezes não ouvem. Para mim, na minha opinião, eu não podia dar passagem porque ela sai de casa, deixa tudo e procura outro homem. Significa que não me ama. Então, para na minha opinião, juro que não podia dar gosto. Muitas coisas, muitas mulheres, homens estão a falar que tem que dar passagem. Então, na minha opinião, não podia dar gosto de passagem.
0: Você já passou por isso?
5: Eu já passei isso em 2019, sou da Sandécia, estou aqui na Beira. Eu oficializei uma mulher, deixei lá, então viagem. Então, fiz 2 anos. Epa. Comecei a ouvir cheio de paulada lá, cheio de paulada, mas quando foi, eu de verdade gosto de cancelar, porque eu não gosto, agora porque veio, não tem outra mulher, então eu não queria essas palhaçadas, então deixei, procurei outro. Antes estou a fazer com ela 3 anos.
0: Ok. Um grande abraço, boa quinta-feira, até a próxima.
5: Muito obrigado.
0: Tá. Vamos continuar com esse assunto amanhã. É a história do Mano Faustino e Mana Rosa. Bom dia. Como está, irmã?
6: Estou bem, não sei mais o que
0: está. Tudo bem. Está num sítio? Há muito barulho aí, muito barulho. Está na paragem?
6: Não, estou no trabalho, mas já afastei um pouco.
0: São crianças, estão aí, né?
6: Sim.
0: Muito bem.
6: Aqui está a falar com a Elisa.
0: Elisa, que tal? Você como mulher, a Mana Rosa tem direito de receber o valor da passagem ou não?
6: Sim, ele tinha que ser um homem sábio, tinha que levar ela até a casa dos pais, chegar a apresentar os pais, dizer: eu vim deixar a sua filha, aconteceu isto. Ela, se quiser, ela vai voltar de novo, se tinha para coisa, vai voltar de novo para esse amante. Já não estará na responsabilidade do senhor, ela já vai se virar sozinha, ele tem que entregar passagem.
0: Mas sabe, sabe essa coisa de roubar anima muito, né? E quando é para...
6: Anima, mas é para acontecer pego também.
0: Mas olha, sabe o que é, querida? Você como mulher, então esta coisa de trocar açúcar com... Quer dizer, em casa é açúcar e lá fora é mel, né?
6: Não, é aquilo de praticamente trocar doce com pão. Perder pão por causa de doce. E essa amante nem vai ficar com ele.
0: Não vai ficar.
6: Não vai ficar com ele. Ela perdeu o pão por causa de doce.
0: Porque sabe o que é que alguns homens pensam? Quando essa mulher que ele está a brincar com ele, ela fica separada do marido, ele vai pensar que o dia que eu estiver com essa mulher vai fazer a mesma coisa.
6: Ah, sim. E quando separa do marido, e ele nem leva a sério a ela, pensa que ela vai voltar a fazer o mesmo que fez com o marido. Não vai levar, só vai brincar com ela, vai lhe deixar.
0: Mas é engraçado, quer dizer, onde ela sai de casa do marido, vai para outra casa do outro homem, lavar pratos, cozinhar, lavar roupa, mas é muito interessante, sabe?
6: Teve muita coragem, muita coragem mesmo. Mas aí não a perdoa mesmo. Ele tem que levar ele, leva ela.
0: Mas outros homens perdoam.
6: Não, outros homens não se perdoa. Não se perdoa. Não, ele tem que deixar ele em casa dos pais, porque se ficar com ele ou ficar na mesma cidade, amanhã pode acontecer alguma coisa com ela e os pais vão dizer que não, nossa filha está na responsabilidade do senhor. Nós não queremos saber de nada. Sim, okay. Ela ainda está na responsabilidade do senhor. O que ele tem que fazer é levar ela mesmo, ir acompanhar até em casa dos pais. Dizer assim, eu vim devolver vossa filha, aconteceu isso. Ele tem que ser um homem sábio. Ele não pode agir com nepotismo. Ele tem que ser um homem sábio. Epa, acabou. Temos filhos, a partir de hoje eu vou sustentar as crianças. Mas comigo já não conta. Se quiseres voltar com o tal amante, podes voltar, mas já não estás na minha responsabilidade. Aí fica tudo limpo.
0: Muito bem, querida. Fica bem. Boa quinta-feira. Bom trabalho aí. Tá bom?
6: Obrigada.
0: Tá. Ficamos por aqui enquanto ao nosso espaço interativo. Amanhã vamos fechar este assunto. Você que não conseguiu ligar, então vai ligar amanhã para dar a sua opinião. Faltam 6 minutos para as 9.

0: 9 horas em todo o território nacional.
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0: Bom dia. Já há algum tempo que um tubo de água rompeu na via pública e tem vindo a criar dificuldades na transitabilidade, com vista a boa circulação de pessoas, bens e meios circulantes de várias ordem na principal via de acesso para a entrada na zona do Majimane, na cidade da Beira. A situação é de tal maneira invulgar que o próprio tubo rompido está a ser usado como sinal de proibição na área mais crítica, onde há maior concentração da água, juntamente com pedras condicionando a passagem por aquela via. Outras histórias. O Presidente da República, Daniel Chapo, participa na 13ª edição de África Chief Executive. A participação de chefe do Estado moçambicano ocorre em resposta ao convite formulado pelo Presidente da República do Ruanda, Paul Kagame, e insere-se no quadro de reforço da cooperação e do diálogo entre os Estados africanos com vista à promoção do desenvolvimento económico sustentável do continente. O Fórum constitui uma importante plataforma internacional e interação entre líderes políticos e do setor empresarial, oferecendo uma oportunidade estratégica para Moçambique promover o seu potencial económico, bem como mobilizar investimentos e estabelecer parcerias que contribuam para acelerar os esforços nacionais de desenvolvimento. O Presidente da República, Daniel Chapo, considerou ontem motivo de orgulho o reconhecimento do talento, criatividade e da profunda dimensão humanista, atribuição do título de Doutor Honoris Causa ao escritor moçambicano Mia Koto pela Universidade Gustavo Laurent da Hungria. Em comunicado, a Presidência da República refere que o chefe de Estado classifica a distinção como motivo de orgulho para Moçambique e reconhecimento do talento, da criatividade e da profunda dimensão humanista da obra literária de Mia Koto, que continua a projetar o nome do país além fronteiras. O Ministério Público manifestou ontem preocupação com a falta de atenção aos vários problemas relacionados com a jurisdição laboral, sublinhando a necessidade de maior apoio aos trabalhadores na resolução de litígios. Falando também na qualidade do porta-voz do dia, Berto, da Procuradoria-Geral da República, iniciativa que visa prestar patrocínios oficiosos, ou seja, prestar patrocínio oficioso a trabalhadores e respectivas famílias, Virgínia Obadjana explicou que a atividade surge da contestação de que a jurisdição laboral não tem merecido a devida atenção, resultando em vários problemas que continuam sem o tratamento adequado. Para terminar, pelo menos 10 pessoas morreram e muitas casas foram destruídas pelas inundações provocadas pelas chuvas torrenciais em 6 províncias da África do Sul, com as autoridades a declararem um estado de calamidade. A declaração permite ao governo utilizar fundos de emergência e de outros recursos para responder à situação provocada por inundações, tempestades, ventos fortes e até mesmo neve que afetaram partes das províncias de Cabo Ocidental, Noroeste, Estado Livre, Cabo Oriental, Cabo Setentrional e Mpumalanga, desde 4 de maio. Em janeiro, a África do Sul declarou o estado de calamidade pública devido às chuvas torrenciais e inundações que mataram pelo menos 30 pessoas no norte do país, danificaram milhares de casas, destruíram estradas e pontes. Foi a informação das 9 horas.
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0: Nonis, me chamo acompanhado por Leo Júnior nesta música Andat Sanzai, em destaque na rubrica Música da Semana, esta semana aqui na Cidade FM. Estamos com 9 horas e 29 minutos, vamos saber que já lá vamos olhando atentamente as notas que fazem destaque no Jornal Diário de Moçambique, nesta manhã de quinta-feira, no arranque do transporte escolar que tem 40 autocarros, parados em Maputo, 10 mil alunos diários, terrorismo em Cabo Delgado, 6 mil crianças entre deslocados em Coamba. Atribuído a Mia Couto, segundo o Presidente da República, honoris causa, reconhece a sua dimensão humanista. Contra Moçambique, no caso das dívidas ocultas, recurso da Previnvest indeferido em Londres. Na última página deste jornal pode-se ler também, após acidente com 16 mortos em Nampula, a Unicef pede atenção à segurança rodoviária. Quando organizava material de pesca na Beira, pescador morre após suposta queda ao mar. Um pescador morreu após supostamente ter caído no mar quando organizava o seu material de pesca para mais um dia de trabalho. Contra Moçambique, no caso das dívidas ocultas, indeferido recurso da Previnvest, o recurso interposto pelo grupo Previnvest contra a sentença do caso das dívidas ocultas de Moçambique na Justiça Britânica foi indeferido por incumprimento das comissões impostas, revelaram ontem os advogados do país africano. São essas as notas que podem ser lidas com pormenores na edição diária de Moçambique para hoje, quinta-feira, 14 de maio de 2026. Temos estado a contabilizar o tempo, 134º dia do ano. Vão faltando agora 231 dias para acabar o ano 2026. Temos uma temperatura atual de 24 graus e os termómetros apontam para uma máxima de 29 graus para a cidade da Beira, de acordo com os dados avançados pelo Instituto Nacional de Meteorologia para esta quinta-feira. Temos parabéns a você. A partir de agora, o amigo ouvinte pode ligar para o 8799-39048 e nos diz aqui quem é que faz anos hoje, a fazer anos nos próximos dias, durante esta semana e também este mês de maio. A partir da próxima hora, teremos o programa Cidade e o Munícipe, um programa que surge no âmbito das parcerias entre a Rádio Cidade e o município da Beira. Já lá vamos em encontro do nosso primeiro amigo ouvinte, já está em linha. Olá, bom dia.
1: Bom dia, mano Faisal.
0: Bom dia, bom dia. O prazer é todo meu. Estou a falar com quem?
1: Estou a falar com Gabriel.
0: Gabriel, Gabriel, está tudo bem contigo?
1: Tudo ótimo, meu amado.
0: Que bom, que bom, que bom, que bom. Está tudo bem cá desse lado. De onde é que nos ouve?
1: Mesmo a partir do local de trabalho, zona do Estúdio.
0: Local de trabalho, Estúdio. O trabalho está a correr também? Está a correr
1: tudo. Tenho muito conversado até então.
0: Que bom, que bom, que bom. Vamos lá, que faz anos hoje, quinta-feira?
1: Quinta-feira. Não tenho alguém especial, mas quero mesmo parabenizar a todos os meus dias, da semana, não só também do mês, felicidades a todos, que tenham tudo bom de melhor.
0: Sim.
1: Saúde em primeiro lugar. Taco, olha, caranja-se, não é?
0: É verdade.
1: É verdade. Yes, em termos de música, quero mesmo Gracie Weaver.
0: Sim, não percebi a música do Gracie.
1: Gracie Weaver.
0: Ah, Gracie Weaver.
1: Gracie Weaver, sim, é uma jovem do Zimbábue. Grace Weaver.
0: Gracie Weaver.
1: Weaver.
0: Weaver, é isso, com W?
1: Sim. Sim.
0: Ok, Gracie Weaver. Muito bem. Algum tema especial dela?
1: Ndaina Matira Nhaia.
0: Yeah, Ndaina Matira Nhaia. É o Shona esse, né? Shona, né?
1: É o Shona.
0: É o Shona, Ndaina Matira Nhaia. Significa o quê?
1: Ndaina Matira quer dizer que orei por este problema.
0: Ah, tá bem. Orei para este problema, né?
1: Já orei para este problema, sim. Ndaina Matira Nhaia.
0: Tá bem, tá bem. É tudo?
1: Meu irmão, para si, quero mesmo desejar aí uma ótima manhã de quinta-feira, dois de dia, bom trabalho. E até mesmo amanhã, não é? Sexta-feira, que é assim, não podia estar a meter.
0: Pois. Muito obrigado pela tua ligação. Um abraço aí para ti, continuação de um bom trabalho. e ótima quinta-feira.
1: Muito obrigado. Faço as mesmas as suas palavras.
0: Muito obrigado, tchau.

0: Muito bem, estamos com 9 horas e 36 minutos em Moçambique. Bom dia. Olá.
1: Bom dia com Jesus.
0: Bom dia, mesmo com problemas, não há problemas, a minha vida está a andar.
1: Não tenha dúvida.
0: E então, como está você?
1: Graças a Deus, estou bem, a família está boa. O resto é o resto, né?
0: É verdade.
1: Não adianta a gente reclamar a mesma coisa.
0: A saúde é que está em primeiro lugar, o resto virá por acréscimo apenas. Apenas acréscimo.
1: Para mim, o que interessa é a saúde, mano.
0: Uhum. Então, é a saúde. Já começaram a circular os novos autocarros aí, não é?
1: Já começaram a circular, graças a Deus. Está a fazer o trabalho, mas não 100%. Porque aqui na Matola só temos dois mas vamos a funcionar. Okay, sim, mas já estão a funcionar.
0: Ok, então foram distribuídos, estão a operar. Foram distribuídos os maximums, não é?
1: Sim.
0: Muito bem.
1: E também parece que está a voltar ao normal, vamos lá ver.
0: Vamos ver, até a próxima semana. Aqui ainda continuam algumas bombas sem combustível, né? E ainda continua-se a marcar longas filas para adquirir o combustível.
1: Aqui no mundo também ainda é a mesma coisa, né? ainda não está normal.
0: Muito bem, Fernando, um feliz, quem é que faz anos hoje? Quinta-feira.
1: Dia 14, quinta-feira, é a dona Célia David.
0: Sim.
1: Ela faz mais um ano de vida hoje. Quero usar o canal da Rádio Cidade para desejar um feliz aniversário.
0: Sim.
1: E também o grande ouvinte, o Elias. Ele fez mais um ano. Exatamente. Ele fez mais um ano, mas não. Eu entrava e depois. E não consegui me felicitar, vou aproveitar a oportunidade para me parabenizar. Feliz aniversário, meu amigo. Sempre é um prazer te ouvir aqui na antena. Sempre tem novidades.
0: Tem novidades.
1: Sempre tem novidades.
0: Homem de novidades, o Elias Moussa.
1: Ele fala, parece, quando fala na verdade, parece que está a brigar, parece que está a fazer uma coisa. Eu gosto da maneira dele de articular. Ele dá de parabéns. Parabéns. Okay. Deus te abençoe, muita saúde.
0: Pois.
1: E a música que vou dar para ele é a dele, Someone Like You. Você está a ver essa música?
0: Pois.
1: Porque ele acha que gosta de músicas americanas. Gosta de músicas americanas. Porque ontem eu queria ficar magoado, mas eu fiquei na rádio trabalho assim. Porque ontem eu fui o primeiro ouvinte a falar, a escolher a música. Mas a minha música foi viral lá para as 10 e tal, mas.
0: Não, era para te manter você ligado à rádio.
1: E consegui, está de parabéns.
0: Sim, era para te manter você ligado à rádio. Eu descobri que depois de você ouvir a música que pediu, sais da sintonia, então ontem quis te manter.
1: Não sai, às vezes eu trabalho assim de que. Eu tenho um diamante, meu cara, fica a saber, eu tenho um diamante. Lembra uma história daquele jovem que o ex me chamou para lhe dar um bolo.
0: Sim.
1: Eu acompanhei, é uma coisa inédita, nunca aconteceu isso aí.
0: Okay.
1: Lembra dessa história? Lembra dessa história? Eu uma vez, né? A ex-mulher me chamou
0: sim,
1: o atual namorado para fazer um corte de bolo.
0: Sim.
1: Esses casos são raríssimos,
0: mano.
1: Você não apaga, é depois de 100 anos. É depois de 100 anos, de mil anos que aconteceu.
0: Só voltaremos a acompanhar uma história semelhante daqui a mais 100 anos, né?
1: É sempre tiver ainda mais.
0: Fernando, um grande abraço para ti, continuação de um bom trabalho. E é sempre,
1: bom dia,
0: é sempre um prazer ter-te em antena, hein? É um prazer muito grande.
1: Mesmo com problemas, não há problemas. Fica ali, fica focado, mano.
0: É verdade, é preciso ficar mesmo focado. Muito obrigado.
1: Muito obrigado, seu Feijão.
0: Um abraço, Estamos com 9:40 minutos em Moçambique, já caminho das 10 horas, nesta manhã de quinta-feira, e a conversa com os nossos ouvintes continua. 8799-39048, temos mais uma chamada. Olá, muito bom dia.
2: Olá, FIFA, muito bom dia. 105.2, bom dia, Mano Fazer Amante.
0: Bom dia, Chico Otoi. Então você já sabe que está convidado para amanhã vir cá fazer a emissão por um dia, não é?
2: Agradecer pela oportunidade da nossa cidade, mesmo que amanhã vou estar às 10 mais ou menos, vamos fazer a matéria.
0: Sim, às 10h30, pontualmente, tem que estar aqui.
2: 10h30?
0: Sim.
2: Ok, vamos fazer a matéria, vou estar aí mesmo em peso, para a antena da nossa cidade, mesmo para fazer a matéria.
0: Sim, O José Gonçalves é quem te escolheu na semana passada. Disse que o Chico Atoy deve estar aqui na próxima semana, referir-se a esta semana, não é? Então vai ter que estar aqui amanhã às 10 horas para ser o locutor por um dia, em 30 minutos, aqui na Rádio Cidade.
2: Muito obrigado pela oportunidade da Rádio Cidade e vou estar vindo amanhã para as 10 horas ao meu estúdio da Rádio Cidade, Bolsa da Lamarca.
0: Ok, ficamos à espera. E então, quem é que faz anos hoje, quinta-feira?
2: O grande João, aqui do nome de Saca, do nome de Zacaria, que tem o nome de Saca, Zaca, nome aqui de Batman.
0: Sim.
2: Eu sou um menino de uns 10 anos de idade. Estou muito contente, meu vai ser dado 2 de 14 mesmo. Okay. E de Mário, estou muito contente de subir de Saca.
0: Uhum.
2: E, está aqui os pais, também a mãe, foram para o serviço, né? Mas ele está aqui jovem, aqui com o mano Chico Atoy, aqui em casa. Fale bom dia, mano, para
3: casa. Bom dia, Antônio.
0: Bom dia, menina, como está?
3: Estou bem.
2: Aqui, Zacaria.
0: Ah, é um menino, Zacaria. Zacaria, quantos anos tens? Tens 9 anos.
3: 11.
0: Ah, 11. Tens 11 anos. Então, estás a estudar?
3: Sim.
0: Estás a estudar onde?
3: 9-10.
0: Ah, que classe é que estás a fazer?
3: Sexta.
0: Sexta classe. Vais passar de classe este ano?
3: Sim.
0: Vai, né? Que bom. Que bom, que bom. Ok.
2: Ah, tudo bem, porque esta manhã está aqui em casa de 5 a 3, eu vou estar dormindo aqui, saca? E estou muito contente também pela oportunidade da cidade que vem no dia de amanhã, os 14 anos, aí no estúdio da rádio.
0: Uhum.
2: Então, estão de parabéns, todos vindo aqui de Matimano mesmo, de Matimano também de papel. Também aqui no Via de Acesso mesmo de Matimano, que está de aqui em Tano mesmo, aqui em Tano de Matimano, aqui no estado de NCC, para a zona de Matimano, aqui tem algumas coisas muito, muito mal mesmo que não fazem a rádio. Via de Acesso aqui de Matimano, né, o próprio Machimbamba aqui na minha zona entra. Estamos a pedir um grande, mesmo apoio dos pessoas competentes, né, que levam essa via, para poder fazer a via que torna-se uma via de Madimani, aquela Madimani simplística de Madimani, é bonito, mano, fazer a Madimani. Temos praia de Rio Maria, temos praia de Rio de Luiz, então tem muito aqui, modo de aqui, chopela, espaço aqui com perdido, então aqui nas escolas, então as modas também da avaria, aqui no meio da cova. É um esportivo no trabalho aqui de peixe, aqui de Madiman.
0: Pois. Muito bem. Madiman também já não entra autocarro. Madiman e Ndunda, esses dois bairros estão com problemas muito sérios de transitabilidade, não é? Madiman já não entra autocarro e as pessoas têm de percorrer longas distâncias para chegar ao terminal e tomar o chapa para a Baixa da Cidade. A semelhança do que está a acontecer também no bairro de Ndunda, né? No bairro de Ndunda também não está a entrar autocarro porque a estrada está toda ela danificada, né? Com estas últimas chuvas, então só veio mesmo a piorar a situação das estradas de Madimane e Ndunda. Então, Chico Atoy, a música que vai pedir hoje?
2: Em termos de música, vamos ouvir a música de Constâncio com o tema também Madimane.
0: Constâncio e o tema Madimane, homenagem
2: ao nessa praia daí do Rio Maria, onde tem muito, muito caracóis de Mandonde. Temos muito lá também, eu acho que tem muito caranguejo. Mandonde, Mandonde, Mandonde, tem muito caranguejo.
0: Um grande abraço, Chico Atoy, até amanhã. Até
2: muito
0: amanhã.
2: Obrigado, muito obrigado, meu diretor, sempre a voz, o Chico Atoy, bom trabalho.
0: Certamente.
2: Sempre com gratidade.
0: Certamente.

0: 8 ou 9 horas e 45 minutos. Temos saber que já posso ir dizendo que faltam 15 para as 10 da manhã de quinta-feira. Hoje temos mais uma participação. Bom dia.
1: Oi, amigo locutor americano, qual é a cena?
0: Bom dia, bom dia. Você já tem fã em Maputo, pá?
1: Não, olha só, deixa eu falar para ele. Antes de ele dizer que gosta, como eu falo, eu já era fã dele.
0: Yeah. Então você é fã do Fernando Fundis? O Fundis não, também é fã de ti.
1: Yeah. Eu sou
0: os dois são
1: dele,
0: fãs
1: mas...
0: um do outro, não é?
1: Até que eu queria ter o número deles, não sei como que é.
0: Ele está a acompanhar a emissão. Acredito que amanhã, ele vai ligar para colocar à disposição o seu número para ti.
1: Sim.
0: Vocês passam a conversar, né?
1: Sim, sim. Melhor, seria melhor.
0: Ok.
1: Yeah.
0: Elias Mustajacata, o primeiro o dono de Mananga. Está tudo bem aí?
1: Está tudo bem. Amanhã passa muito bem moeda. Está tudo bem, sim. Yeah,
0: eu também vou passar por lá amanhã para receber moedas.
1: Estou a falar com uma menina. Você, então passou daqui.
0: Você prometeu a menina para passar por lá amanhã e
1: sim, passou por aqui, passou a me ver. Então hoje eu estou a fazer umas matemáticas. Então amanhã as matemáticas vão estar soltas, o dinheiro vai estar a girar. Então vai girar para ela também, sim.
0: Ah, que bom. Ok, fazes anos amanhã, né? Aliás, no sábado, é isso? Né?
1: Não, depois de amanhã. Se me fundisse ligar
0: sábado,
1: amanhã.
0: Sábado, sim, sim.
1: Sim, se me fundisse ligar amanhã, diga ele que eu vou fazer mais
0: fazer
1: um
0: anos
1: ano.
0: No sábado.
1: No sábado, yeah. Sim. Yeah. E se ele quiser, pode deixar o número dele contigo. Okay. Então eu pego quando eu ligar amanhã.
0: Sim, sim. Ele é compreensível, é um homem simpático.
1: Eu gosto dele.
0: Yeah, acredito que vai deixar, para criar mais
1: amizades. Mesmo com problemas.
0: Não há problemas, mesmo com problemas. A minha vida está a andar.
1: onde é que ele tirou essa cena? Poxa, grande maninha.
0: Assim que você tiver o número dele, vai lhe perguntar de onde é que ele tirou o slogan.
1: Yeah. Olha, em termos de música, eu gostaria de... Olha, vou pôr duas sugestões. Você escolhe uma, entendeu? Ghost Man, Ride Me ou Chris Brown Residual. Qual é a música que você quer tocar para mim?
0: Ghost Man, qual é o tema?
1: Ride Me.
0: Ride or Roll?
1: Ride Me.
0: Ride Me. Ghost Man tem um tema, é Roll With Me também, não é?
1: Yeah. Escreve-se Ride In Me. Uma música assim tão mexida, boa. Yeah. Mas tem outra também boa, que é de Chris Brown, Residual. Quais das músicas você quer tocar para mim?
0: Pronto, eu preferia dos Boyz II Men, mas o Chris Brown está mais próximo.
1: Dos Boyz II Men. Mas olha, Fernando Mufundisi pode estar aí a ouvir, né? Deixa eu deixar meu número, não pode ser, não?
0: Yeah, fica à vontade.
1: Yeah, Mufundisi, está aí meu número. 87-7415-173. Vou repetir mais uma vez. 87-7415-173. Elias, tchau, até amanhã.
0: Um grande abraço aí, Elias Mustajacata, o primeiro big.
1: Um grande abraço também para o Moisés, para abrir um puto, um abraço.
0: o homem do bolo, já não nos liga, para onde é que anda? Estamos com 9h49 minutos em Moçambique. Manhã de conversa com os nossos ouvintes na rubrica Parabéns a Você. Mais uma chamada, depois avançamos com as músicas. Olá, bom dia.
2: Alô, bom dia, como está?
0: Bom dia, estou bem. E você, como está?
2: Aqui está tudo bem, não sei, mas tudo.
0: Está tudo bem. Estou a falar com quem?
2: Cristina da Chamba.
0: Então, Cristina, sim. Quem é que faz anos hoje?
2: Eu desejo aniversário. Minha irmã que completou dia 4.
0: Sim.
2: Sim, desejo ela aniversário. Que Deus que possa abençoar, que tenha saúde, amor e tudo de bom na vida dele.
0: Ok.
2: Sim. Em termos de música, peço a música de Marlene com o tema Isso.
0: Marlene, e o tema Isso, é isso, né?
2: Sim.
0: Marlene, o tema Isso. Ok, é tudo?
2: Estima. É tudo. Sim, é tudo. E para ti, bom trabalho e bom regresso a casa.
0: Muito obrigado, Cristina. Ótima quinta-feira para você, hein?
2: Ok, obrigado.
0: Tchau. Estamos agora com 9h50 minutos, 879-939-048, disponível na Rádio Cidade. Vai ser o último ouvinte, agora sim, vai ser o último ouvinte. Bom dia.
1: Ora, amiga, bom dia, bom dia, Monsenhor.
0: Bom dia, bom dia. Só falar com quem?
1: Realmente, a voz pertence ao Celino, diretamente de Matacuan.
0: Sim, Celino de Matacuan. Está tudo bem aí na MTC, Matacuan?
1: Realmente, MTC. Para lá, está controlado.
0: Que bom, que bom. Quem é que faz anos hoje, quinta-feira?
1: Realmente, quem fez anos foi a minha sobrinha, ontem mesmo. Nós vamos falar de vida, pronto, então desejo ela muitas felicidades. Espero que a data se repita por muitos bem, bem de vida, né?
0: Sim, sim.
1: Fazer.
0: Ok, e a música que vai pedir?
1: Realmente, ela, como nesse preciso momento, está na província da Zambésia. Vou endereçar a música da Constâncio com o seu tema Opita.
0: Constâncio, Opita.
1: Opita.
0: Yeah. A música do Constâncio Opita.
1: Realmente, a mais recente dele.
0: Sim, a mais recente, ok.
1: Sim.
0: É tudo?
1: É tudo, para mim. Investir no meu trabalho e espero até amanhã e agora.
0: Muito obrigado pela tua ligação. Passe bem amanhã de quinta-feira, hein?
1: Obrigado.
0: Estamos com 9h51 minutos em Moçambique. Já lá vamos às músicas solicitadas pelos nossos ouvintes. A começar por esta da Grace Wave. Da Kainamatira. Sim, senhora. Em Shona, do Zimbábue.

0: Exatamente, começa agora o espaço à cidade e o munícipe aqui na tua Rádio Cidade. É um programa que é do Conselho Municipal da Cidade da Beira, em parceria com a Rádio Cidade Beira, onde falamos das principais atividades que são levadas a cabo pelo município da Beira, em várias variações que representa. E hoje iremos trazer aqui, neste espaço de conversa, a cidade e o município, edição desta quinta-feira, 14 de maio. Iremos sim conversar com a senhora Itelvina Jamis, que é a chefe de serviços de planificação, monitoria e fiscalização de resíduos sólidos no Conselho Municipal da Beira, isto na variação de gestão urbana. E vamos conversar em torno de alguns temas que são pertinentes, desde a recolha ponto por ponto, um formato novo e que também irá ter outros locais que irão beneficiar desta recolha ponto por ponto. Teremos também aqui a recolha de resíduos sólidos e outros assuntos que irão nortear esta conversa. Para já, muito bom dia à senhora Etelvina Jamis e bem-vinda aqui à Rádio Cidade e ao programa Cidade e o Munícipe.
1: Mais uma vez, muito bom dia aos ouvintes da Rádio Cidade. É um prazer estar aqui, que para discutirmos ou falarmos um pouco daquilo que é um tema muito importante para todos nós, que é a gestão ou a recolha de resíduos sólidos. Dizer que para mantermos a cidade limpa, não só dependemos só do Conselho Municipal. Dependemos também de colaboração de todos os munícipes. Muito obrigada.
0: Pois é. E esta colaboração dos munícipes, como é que está? Está a haver esta colaboração dos munícipes de modo a facilitar o trabalho, do Conselho Municipal, sobretudo da variação de gestão urbana?
1: Eu acho que não é, não, esta colaboração está a acontecer, não no seu todo, porque nós sabemos muito bem que tudo é acompanhado no final do dia por uma educação, que é a educação cívica, que as pessoas hoje, alguns não estão informados. Então, se não estão informados na questão de como é que devem proceder, como é que devem manusear, como é que devem tratar esses resíduos sólidos, então é a nossa obrigação, assim, é a obrigação dos demais que residem nesta cidade poder explicar aos outros como é que devem fazer no sentido de tratar esses resíduos sólidos. Porque no final nem tudo é lixo. É a razão que o termo é resíduos sólidos. Porque alguns resíduos são passíveis de ser reciclados. Ele tem seu valor econômico. Então, no, à medida que todos nós vamos perceber isto, que este mesmo lixo, no final do dia, ele pode se tornar luxo. Então, se calhar podemos ter uma sociedade onde que são mais conscientes no sentido de poderem sujar menos e perceberem que, olha, se eu tiver a minha casa limpa, automaticamente eu terei uma cidade limpa, terei um bairro limpo. Então, tudo depende de colaboração de todos nós, não apenas repararmos como o Conselho Municipal, porque no final do dia todos nós somos Conselho Municipal, porque todos nós somos residentes dessa cidade.
0: Pois, e vamos falar do modelo ponto a ponto. É um modelo que já tem vindo a ser implementado em alguns bairros da cidade da Beira. Eu gostaria de saber como é que está a ser esta experiência de recolha ponto por ponto e logo a seguir a explicação de como é que está a correr nos bairros em que deram pontapé de saída, se calhar depois também falasse de outros bairros que poderão beneficiar desta recolha ponto a ponto.
1: Dizer

0: do Instituto Industrial. E depois fomos expandindo também para o bairro do Macute, onde que vamos até uma parte um pouco mais até a zona de Estoril. E agora estamos neste momento, iniciamos mesmo na semana passada, que é a recolha no bairro do Macurungo, onde que foi decidido antes essa atividade, não só fazemos em si, antes entramos, informamos a comunidade o que é que nós pretendemos fazer, quais são as vantagens disto e tudo mais. E pedimos sempre também esta questão da colaboração, nem sempre que ouvirem a buzina do caminhão, é uma necessidade sempre dos munícipes levarem o lixo no ponto mais próximo deles, porque a recolha ponto por ponto é nós identificamos, nós como Conselho Municipal, definimos um ponto onde que em algum momento é um bocadinho mais viável para aquela comunidade que vive ali ao redor. Então, quem achar que para mim a minha paragem, o meu ponto é próximo da minha casa é este, então a pessoa é só escutar a buzina e levar o resíduo e colocar diretamente no caminhão. E fora isso, estamos neste momento a desenvolver uma campanha de sensibilização, de informação no bairro de Espangara, porque também vamos introduzir este mesmo sistema no bairro de Espangara. Porque em algum momento reduz aquilo que é acúmulo do lixo. Uma das vantagens é esta, é reduzir os focos de lixo no chão, reduzir também a questão que nós costumamos a observar ao longo da cidade, que é a questão de muito lixo ao longo da via pública. Então, e fora isso, também reduz o conflito de munícipe contentor. Então, que é para minimizar estes problemas, resolver estes problemas todos que são levantados, nós achamos que este sistema é o melhor. A única coisa é para esse sistema poder ele ser eficiente, depende da colaboração dos munícipes. Os munícipes devem estar atentos à buzina do caminhão, devem levar os resíduos e colocarem diretamente no caminhão. E evita também, em contrapartida, aquilo que nós hoje falamos muito da questão dos resíduos que são depositados na vala de drenagem. Porque no final nós reclamamos ao munícipe que a vala não está a escoar as águas corretamente, mas nos esquecemos que nós mesmos é que levamos os resíduos e depositamos na vala de drenagem. Temos um caminhão, então se temos um caminhão, é mesmo para resolver esses problemas de questão de não temos o lugar de colocação dos resíduos, ou por outra, porque onde o contentor está é muito distante da minha residência, então nós procuramos melhor forma possível do caminhão estar um bocadinho mais próximo dos munícipes, que é para eles garantir com que todos eles coloquem os resíduos dentro do caminhão.
1: E para além de Espangar, onde disse que já estão em algumas campanhas de sensibilização para aderir a este processo de recolha de resíduos ponto por ponto, há outros bairros que irão também beneficiar deste modelo que já vem sendo implementado desde 2021 em alguns bairros da cidade da Beira.
0: Temos neste momento um plano em manga para o bairro de Pioneiros, que vai iniciar. Nós definimos que a rota iniciaria a partir do semáforo da Munhava, ali onde tem as instalações das águas de Moçambique. E vai contornar, vai fazer aquilo tudo, que é a zona da padaria da Munhava até o bairro de Pioneiros. E temos um plano também de expansão deste mesmo recolha ou de replicar este mesmo sistema para o bairro da Manga. Visto que a Manga, neste momento, as estradas estão

0: Estão
1: sendo
0: sendo
1: pavimentadas
0: pavimentadas.
1: e no final do dia não temos um espaço para a colocação do contentor. E não tendo este espaço para a colocação do contentor, a única forma, a única via que nós encontramos é mesmo entrar o caminhão lá. E por aquilo que eu percebi ao longo das sensibilizações que eu fui fazendo, as mães já crescidas, elas foram me explicando: filha, isso já acontecia no tempo, sei lá, já
0: Já anos, né?
1: antigamente, sei lá, e entrava um caminhão a fazer recolha. Para nós não é novidade, e é muito bom até para nós. Vamos ter um bairro limpo, vamos ter um bairro mais organizado e tudo mais. Então, eu acho que do lado dos munícipes que neste momento estão sendo beneficiados deste sistema, eu acho que o feedback é positivo. Fora que, prontos, podem ter haver alguns contratempos, ou porque algumas pessoas estão no trabalho e não conseguem, ou porque o trabalhador quer sair um pouco mais cedo, antes do caminhão chegar, e acabam pegando o lixo, depositam naqueles lugares onde que nós são lugares proibidos de deposição. Colocamos, por exemplo, no bairro de Estouro, é só para citar um exemplo, colocamos lá fiscais a fazerem a fiscalização, não sei o que e tudo mais. Mas logo que saíram os fiscais para irem para outro bairro, porque não podemos só mantermos num
0: Manter-se
1: único
0: no
1: bairro,
0: local,
1: sim,
0: ok.
1: temos que ir para os outros. Fomos perceber que ainda persiste a questão de colocarem os resíduos no chão. Sabemos muito bem que, pronto, nós temos alguns desafios. O local onde é que é depositado estes resíduos é numa zona portuária, onde é que dá o mesmo acesso ao porto. Em contrapartida, o caminhão, quando sai, depois dele fazer a recolha no período da manhã, chega, encontra congestionamento, ele não consegue chegar a tempo no, no, no, no, nesses bairros. Por exemplo, temos o bairro do Magurungo. O bairro do Magurungo, a recolha é de manhã e à tarde. Então dividimos o Magurungo em dois, assim como o Macute. Mas tem vezes que o caminhão deveria entrar por ali 7h30, 8 horas. Mas o caminhão acaba entrando 10 horas, 11 horas. Mas ele permanece lá. Ele tem que continuar a trabalhar e ir aos pontos que já foram definidos. Mesmo que seja para a gente sair 22 horas. Na semana passada nós saímos 21 horas, mas porque tínhamos que cumprir com aquilo que é o planificado. Temos os pontos definidos. Se você não cumpre, os munícipes, a única coisa que vão fazer, mas só pedimos para que os munícipes tenham um pouco mais de paciência.
0: Exatamente, é o programa Cidade e o Munícipes, passa todas as quintas-feiras aqui na Rádio Cidade, com os olhos postos nas principais atividades do Conselho Municipal da Cidade da Beira. Você, amigo ouvinte, também é convidado a participar deste programa. Estamos aqui a falar de recolha ponto por ponto. É um modelo que já vem sendo implementado pelo Conselho Municipal da Beira desde o ano de 2021 em alguns bairros, e agora irá certamente passar para outros, o caso de Espangara, não é?
1: Angara,
0: Espangara, Pioneiros
1: Pioneiros.
0: e também Manga. Irão beneficiar. E eu gostaria que o amigo ouvinte ligasse para falar um bocadinho do que acha deste modelo de recolha do lixo. Qual é a mais-valia que isto poderá trazer para si aí no seu bairro? E também pode aproveitar e deixar ficar como é que está a situação de recolha de lixo aí no bairro em que vives. O número 8799 39048 8799 39048. Este é o espaço para colocar aqui a sua questão, se é que está aí a acompanhar a rádio e quer certamente participar. E já temos indicação do primeiro ouvinte em linha. Olá, muito bom dia.
2: Muito bom dia, como está?
0: Está tudo bem aí? E aí do outro lado, como é que está?
2: Ah, graças a Deus, estamos todos.
0: Diga o seu nome e de onde está a ouvir a Rádio Cidade.
2: Aqui, quero falar com o João Mutendi. Estou a ouvir a partir daqui da cidade do quadro de trabalho.
0: Então, João Mutendi, o que tem a dizer em relação à questão que estamos aqui a conversar, ou se tiver alguma outra questão fora disto?
2: Yeah, o programa de ponto é muito bom. Ontem assisti na zona de Manganha, que caminhava recolher disso. E fui ver que Manganha já mudou um pouco. Quando nas estradas tinha muito, e já diminuiu muito. Até o senhor comentou que fora esse programa que fizeram foi muito bom, de ajudar muito aqui no nosso bairro. Eles estavam cansados a cavar covas no quintal, não tinha espaço no lixo. Acho positivo. E do outro lado do meu bairro também, reclamo o bairro de Lunda. Nós queremos, estamos a pedir só pelo menos um contentor de lixo. Só. Isso vamos dizer de ponto por ponto para o nosso bairro, cada estrada pode não facilitar muito, facilitar muito. Mas pelo menos nos dar um contentor de lixo para termos um sítio onde deitar o lixo. Estamos a passar mais, meu Deus, nos quintais já não temos espaço para acabar para deitar lixo. A única coisa que estamos a chorar mesmo é isso, meu. Não temos mais sítio onde deitar lixo mesmo.
0: Ok, muito obrigado, João Mutende, de continuação de uma excelente escuta. Obrigado pela sua participação.
2: Obrigado.
0: Tá. Exatamente, faça como João Mutende, ligue e participe, 87-99-39-048. Pode deixar também a sua opinião sobre o tema. Bom dia, uma vez mais, seu nome e de onde se ouvir a Rádio Cidade?
3: Ouvir a cidade a partir da Munhava, qual é o primeiro Big?
0: Ok, primeiro Big, o que tem a deixar ficar? Alguma sugestão, alguma questão a colocar?
3: Nada de reclamar, senão agradecer. Agradecer ao Conselho Municipal, né? Por causa do carro entrar nos bairros. Apesar de Munhava não ter entrado até então, não é problema. A cidade é muito grande, por ter entrado lá onde a senhora que está aí contigo mencionou nos Cangara, pioneiros, sei lá, não sei o quê. É um bom trabalho, é um trabalho que eu apreciei quando eu estava na África do Sul. Então, o cidadão não vai deixar o lixo no contentor, não. Ele deixa num sítio dentro de um resíduo. Então, isso é um sinal muito bom, é um gesto positivo. E agradecer ao Conselho Municipal, a cidade é muito grande, mas olha, estão a trabalhar, veja aí, a vara de drenagem, mas as pessoas deitam lá garrafas e depois quando a água não passa, é isso que essa senhora estava a dizer há pouco tempo, reclamam. Então não é pouco trabalho, não. Dizer uma pessoa não põe lixo aqui, depois deitar, só porque existem pessoas que tiram lixo. Não é assim como funciona. Olha aqui no Birabode, na escola 25, aqui na Munhava, quando o contentor não está cheio, põe lixo embaixo. Então, isso não é ético. Nós não podemos manchar o serviço do município, o serviço municipal, enquanto é o município que está a fazer essa coisa errada. Então, não tenho muita coisa para dizer mais, né? Só agradecer ao município que estão a trabalhar. E dizer ao município, o Conselho Municipal, não é fácil entregar a todos os cidadãos da cidade da Beira, não é fácil. Mas olha, estão a fazer um trabalho muito positivo de dar emprego às pessoas. Eu não tenho emprego, mas estou a gostar de tirar o lixo. Muito obrigado. Não tenho nada para dizer, não tenho nada para roubar o tempo. Olha, quero ver a continuação de um bom trabalho, bom programa. Deve continuar este programa.
0: Muito obrigado. O programa continua. É uma parceria firmada para o ano todo com o Conselho Municipal da Beira e esperamos assim que o programa, o contrato terminar, possamos ainda voltar a assinar o contrato, a renovar o contrato. 87-99-39-048. Espero que a dona Eltevina ou a senhora Eltevina esteja aí a fazer algumas anotações para depois também tecer os seus comentários. Olá, muito bom dia.
4: Sim, bom dia, mano Bernabé.
0: Aqui é o Luís Tima.
4: Mano Tima, já, desculpe.
0: Então, viva, seu nome e de onde se ouvir a Rádio Cidade?
4: Moisés, nono Baramiava Janti, na barbearia um pouco.
0: Ok, Moisés, o que tens a ficar aqui em termos de sugestão, algo a dizer sobre o processo de recolha de lixo na cidade da Beira e este modelo ponto por ponto?
4: É para agradecer mais uma vez. Epa, esse programa de ponto por ponto de recolha de lixo está muito bom. Como de antes, tinha esse programa de ponto por ponto. mas já que deram continuidade, é de louvar esse programa. E de seguida, aqui no meu bairro, que estou a falar com a rádio assim na emissão, é que no balneário, onde a gente deposita o lixo, o contentor que está aí está danificado, e por cima disto está cheio de lixo, está cheio de lixo no chão mesmo. O contentor mesmo já está cheio e já passam 2 semanas que o carro não passa para poder recolher de lixo. Então, nós como munícipe, fazemos as limpezas nas valas, e até que só dizer assim, essa manhã eu fiz uma porção de limpeza só da ponta à outra, já que estou no meio da estrada, que tem essas valetas que correm água para a drenagem principal. Então eu tinha que acordar muito cedo, fiz uma limpeza geral nas valas, e mais, lá no contentor onde a gente deposita lixo, cada vez mais, está muito menos cheio. Então agradeci ao Conselho Municipal para poder mandar o carro, para poder recolher esse lixo aí, porque criança, não criança, aí vende pessoas, vende bolo, transgelina, muita coisa por aí. Então já está a ficar mesmo tão feio, está feio mesmo. Então agradeci ao Conselho Municipal, está a trabalhar, mas a cidade da Beira é tão grande, como dizia o meu colega aí, Mochanjagata, cada vez é tão grande. Então agradecer mesmo, quando temos que mais reforçar mais os carros para poder recolher de lixo. É isso, mano Maurício, mano Barbeiro.
0: muito obrigado, muito obrigado. Ok, estamos juntos, Moisés. São as chamadas que vamos recebendo. Vamos atender mais um ouvinte para depois a senhora Etolvina, que é a chefe de Serviços de Planificação, Monitoria e Fiscalização de Resíduos Sólidos no Conselho Municipal, concretamente na Variação de Gestão Urbana, possa aqui responder algumas questões que são colocadas, como esta, de há 2 semanas não haver uma viatura para retirar lá o contentor, que já está cheio, e também a questão do João Mutende, que no seu bairro não tem sequer um contentor, se há este projeto de se ir a Andunda e deixar lá um contentor, porque a população precisa deste contentor. Vamos ao encontro deste ouvinte, logo a seguir a senhora Eltevina poderá responder. Olá, muito bom dia.
5: Bom dia, como que estão aí na rádio?
0: Nós estamos bem, não sei o senhor como é que está.
5: Estou bem, um pouco preocupado.
0: Qual é a preocupação? Será que podemos ajudar?
5: Acredito que sim, o Conselho Municipal está a trabalhar muito bem. Quero parabenizar de primeiro ao serviço de recolha ponto a ponto e que continua com o programa. Então, indo à minha preocupação, eu estou aqui no Matapuane antes da Bobrinha, para quem sai da farmácia Metro, tem uma ponte, passa aquela ponte, agora estão abrindo uma nova estrada. Na entrada a seguir, antes da Bobrinha, tem uma outra entrada. O caminhão de ponta a ponta não passa por ali e, em contrapartida, tem uma vala de drenagem lá. E nessa vala de drenagem é onde a população do bairro vai deitando os seus resíduos. Então é uma coisa muito complicada, muito feia. Estamos mal. Não sei se é por não ter espaço para a entrada de caminhão, porque fecharam a estrada, algumas casas aí, mas temos uma vala que o Conselho Municipal nunca teve a oportunidade de mexer. Só mexem esta antes de Bobrinha, aí na ponte, onde estão a mexer agora. E essa nossa vara nunca mexeram. É o nosso ponto de estar lixo lá. Está muito mal. Matacuana, antes da Bobrinha, tem uma entrada esquerda. A só queria dizer a direita. Está muito mal. Toda a população está lixo na vara de drenagem. E quando chove, não tem como entrar na zona.
0: E deita-se o lixo por falta de contentor?
5: Falta de contentor. Porque nunca teve contentor, na verdade. Nunca teve contentor. Acho que ela devia descer, se calhar. Mas temos uma vala muito grande ali. E não só. As pessoas construem casa em cima das valas de drenagem. Nas laterais das valas.
0: Não tem essa cobertura. Este também é outro problema.
5: Esse é outro problema, sim. É um dos problemas que faz a população. Porque não tem como sair de lá de dentro. A tipo a fora que o senhor deixa. Ah, por que eu vou levar isso para lá? Vou deixar aqui nessa vala. É uma vala que o Conselho precisa mesmo de abrir. Está muito mal. Eles estão descartáveis, são lixos, são animais mortos, epa, tudo de qualquer maneira. Estamos aqui de socorro. Não temos esse plano.
0: Muito obrigado.
6: Não sei como fazemos.
0: Sim. Muito obrigado. Ela já vai responder agora à sua questão. Vou pedir mesmo para responder a esta última e depois vai começar a vai responder às outras. Muito obrigado. Até já. Senhora Etelvina, como lidar com esta situação em que também aqui há a questão de construção desordenada, que não permite que as viaturas passem, mas também diz que não existe lá um contentor de lixo, e como alternativa, os residentes deste bairro deitam lixo naturalmente nas valas de drenagem, e em época chuvosa a vida torna-se ainda mais difícil.
1: Tudo bem, eu estive a acompanhar atentamente, sei onde que é, já estive lá, interagi com os colegas, prontos, nós em algum momento não trabalhamos só,
0: exato.
1: Em algum momento um trabalho depende do outro, se tem uma situação de lixo na vala de drenagem, o pessoal dos colegas de saneamento, então tem que entrar em contato conosco. Nós, quando temos uma situação, queremos ir retirar lixo num dado espaço, temos que comunicar os colegas que velam pela esta área, que é a questão de estrada. Já estivemos lá, é um momento até conversamos com algumas pessoas, e no sentido de poder, ok, tudo bem, e se o carro for a parar, por exemplo, na estrada, os munícipes vão tirar o lixo de lá do bairro até a estrada, porque tem a estrada principal. Aquilo que nós estávamos a dizer, paramos justamente porque estávamos a tentar encontrar um meio termo, porque o carro não poderia só passar só pela estrada principal, por exemplo, ir até a zona do Instituto Industrial. Uhum. Então tínhamos que encontrar um meio termo de como é que nós vamos fazer para retirar aquele resíduo que está lá dentro, distante. Uma parte nós dissemos, ok, tudo bem, e por que não usarmos a estrada mesmo principal? Por essa razão que eu digo, sempre as nossas atividades dependem de colaboração dos munícipes. Se os munícipes dizem que, ok, tudo bem, nós nos comprometemos, vamos parar de dar o lixo, vamos colocar o lixo no caminhão, para nós está tudo bem. Porque neste momento não só estão a prejudicar o Conselho Municipal, também estão-se a prejudicar, porque se a vala não puder conseguir escoar a água, o que é que vai acontecer? A zona vai estar inundada.
0: Exato.
1: De água. Então, é necessário que haja esta colaboração. E também fora isso, eu anotei perfeitamente, vou pedir os colegas que são da área da fiscalização, que é para irem para lá, poderem ver essas construções que foram feitas,
0: sim,
1: ao longo da vala de drenagem, porque também dificulta. Quer entrar máquina, como é que a máquina vai entrar? Quer entrar um carro, como é que o carro vai entrar? Porque muitas vezes, eu digo assim para as pessoas, como é que estás a ir construir num sítio, mesmo sabendo que está a fechar a estrada? Porque é necessário que a gente tenha uma certa consciência, não é só por parte... Eu como pessoa, eu não estou aqui a falar como município, estou aqui a falar como município da cidade da Beira. Eu como pessoa, acho que estou a ir construir uma casa ao longo de uma vala ou ao longo na estrada, ir fechar, ir bloquear a estrada. E no dia que houver algum incêndio, alguma coisa, eu preciso de pessoal dos bombeiros para chamar, como é que eles vão entrar lá? Precisamos de intervenção de outros serviços. Como é que esses serviços entram até lá? Então é necessário que tenhamos um bocadinho mais desta consciência. Tudo bem, queremos construir, sim, mas é necessário também que percebamos um bocadinho quais são os problemas que depois nós estamos a criar, a tentar resolver aquilo que nós estamos a falar, que é o problema da habitação para nós. Mas estamos a criar um outro problema, que é a questão do próprio saneamento do meio, dentro do próprio bairro. Tem que ir, por exemplo, um caminhão de sucção, que é para poder, em algum momento, as fossas estão cheias. Como é que o caminhão chega até lá? Então, é necessário termos um bocadinho mais desta análise, mas, em todo caso, eu levei... Estive aqui a anotar perfeitamente a preocupação, né, do munícipe. É uma preocupação legítima, é uma preocupação que mesmo que hoje, se eu estivesse lá também, teria a mesma preocupação. E também responder a questão do Moisés. Moisés, nós vamos retirar o lixo. Depois, assim que terminar o programa, irei entrar em contato com os colegas da logística, uhum. que é mesmo para irem retirar o lixo e também poder substituir o contentor. Como estamos neste momento no processo, até deixamos alguns contentores, por exemplo, tem dois contentores no bairro do Macurungo, deixamos lá, mas estamos a colocar solos. Assim que terminar-se de colocar os solos, vamos retirar todos os contentores e esses mesmos contentores serão alocados em alguns desses espaços ou esses locais onde é que tem os contentores danificados, porque fora também temos contentores nossos que todos os dias que em algum momento nós passamos temos que intervir, porque alguns munícipes colocam lá fogo, o que é muito perigoso, porque fora de estarem a destruir um bem público, que seria um bem para muita gente, estão a criar também um problema para o meio ambiente. Então, prometemos nós que vamos retirar o lixo lá. E, o bairro de Ndunda já está aqui anotado. Temos que fazer um trabalho, nós não fazemos só o trabalho, um trabalho particular. Fazemos um trabalho conjunto, junto com a liderança local. Eles é que devem nos indicar, dizer que este local é o sítio apropriado para a locação de um contentor. E aos outros, agradecemos, vamos sempre continuar a dimar todos juntos, né? Exato. Veja que agradecemos pelos comentários.
0: Muito obrigado. Estamos mesmo a caminhar para a reta final, mas eu gostaria também que falasse desta plataforma MOPA, o que ela é, como é que ela funciona.
1: MOPA é uma plataforma, como ele já diz, MOPA. MOPA é monitoria participativa,
0: okay.
1: onde é que os munícipes podem participar. Participar em que sentido? Participar no sentido deles reportarem o problema do seu bairro a partir de um código do SSD que pode ser usado em qualquer tipo de smartphone, pode ser num telefone teclado, onde é que os munícipes clicam o asterisco 311 cardinal e é só seguir as instruções. Vai aparecer ali a cidade, que é a cidade da Beira. Depois que aparecer a cidade da Beira, vai aparecer ali o posto administrativo. É necessário que os munícipes conheçam muito bem os seus postos administrativos. E vai aparecer os bairros, não zona. Porque se alguém colocar, por exemplo, zona de Palmeiras, não vai aparecer. Mas se colocar o bairro de Chipangara, aí sim vai aparecer. E ter atenção nisto e aparece lá também um leque de problemas que nós mesmos identificamos, uhum. achamos nós que são os problemas que são recorrentes, por exemplo, lixo na vala de drenagem, contentor está cheio, lixo no chão, contentor está a arder, caminhão não passou, não parou, então... O munícipe vai reportar este problema, é só depois, no final, ele colocar mais ou menos onde que é exatamente o local, né?
0: Uhum.
1: Onde que está a reportar este mesmo problema. Ele deixa de um espaço que é para poder, em algum momento, reportar o problema. Mas também, em algum momento, também ele permite que os munícipes acompanhem, né? Acompanha de melhor forma as atividades no terreno, fora só fora ao Conselho Municipal. O que nós fazemos é, em algum momento, irmos em busca da veracidade dos fatos. Porque há momento que o município só está fazendo aquilo para experimentar. Está a experimentar para ver se realmente funciona ou não. Mas depois a situação é reportada dentro daquilo que são para os colegas que estão ali a monitorar a plataforma. Então, nós ligamos em algum momento, porque a plataforma ele já deixa o contacto lá, certo, gravado, e ligamos para poder saber, ou se calhar a pessoa disse que lixo no chão, por exemplo, no bairro do, no bairro, por exemplo, da Ponta Gea. Então nós sabemos que Ponta Gea é grande, realmente temos que ligar para saber Ponta Gea exatamente aonde concretamente. A pessoa vai nos dizer, não, Ponta Gea, deste lado do Goto, ou Ponta Gea na rua Correia de Brito e tudo mais. Então nós vamos acompanhando.
0: Exato. Estamos já mesmo no fim do nosso cidade e município. Vou pedir já agora aqui as últimas considerações, só para fecharmos o programa.
1: Primeiro, gostava de apelar mais uma vez à colaboração de todos os munícipes da cidade, no sentido de podermos manter a cidade limpa, a cidade mais organizada, porque esta responsabilidade é uma responsabilidade coletiva, é uma responsabilidade de todos nós. Se cada munícipe puder fazer a sua parte, eu digo sempre, vai contribuir mesmo para que a cidade esteja cada vez mais limpa, mais saudável, organizada e, acima de tudo, resiliente. Obrigada.
0: Muito obrigado. Foram palavras da senhora Etelvina Jamis, chefe do serviço, ou melhor, de serviços de planificação, monitoria e fiscalização de resíduos sólidos no Conselho Municipal da Beira, concretamente na variação de gestão urbana. E hoje falamos de recolha ponto por ponto, esta que é uma atividade que está sendo intensificada por esta variação, e o bairro de Chipangara irá beneficiar do mesmo, Pioneiros e também Manga. E também olhamos aqui atentamente sobre a plataforma MOPA, que é uma das plataformas que também tem sido usada para o município fazer algumas as participações. Fica por aqui, estamos com 10h54, voltamos a nos encontrarmos, ou melhor, cruzar caminhos, na próxima quinta-feira, a partir das 10 horas, aqui na tua Cidade FM. Bom dia, estamos juntos.

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2: Informação. Muito boa tarde. Já há algum tempo que um tubo de água rompeu na via pública e tem vindo a criar dificuldades na transitabilidade com a vista à boa circulação, portanto, de pessoas, bens e meios circulantes de vária ordem na principal via de acesso para a entrada na zona do Majimana, na cidade de Beira. A situação é de tal maneira invulgar que o próprio tubo rompido está a ser usado como sinal de proibição na área mais crítica, onde há maior concentração da água, juntamente com pedras, condicionando a passagem naquele troço. O Presidente da República, Daniel Chapo, participa na 13ª edição do Africa Chief Executive Officer Forum, que se realiza hoje e amanhã em Kigali, República de Ruanda, sob o lema imperativo da escala, porque a África deve abraçar a prosperidade partilhada. A participação do chefe de Estado moçambicano ocorre em resposta ao convite formulado pelo Presidente da República de Ruanda, Paul Kagame, insere-se no quadro do reforço da cooperação e do diálogo entre Estados africanos com vista à promoção do desenvolvimento económico sustentável do continente. O Ministério Público manifestou ontem preocupação com a falta de atenção aos vários problemas relacionados com a jurisdição laboral, sublinhando a necessidade de maior apoio aos trabalhadores na resolução de litígios. De facto, constatamos com alguma preocupação que há muitos problemas nessa área de atividade, área laboral, há muitos problemas e é preciso fazer, de facto, tudo o que estiver no nosso alcance para que possamos mudar o rumo à situação atual em que essa jurisdição se encontra. Disse ontem a Subprocuradora-Geral da República em Maputo. Um ensaio clínico realizado em Moçambique e na Tanzânia concluiu que a expansão do uso de testes moleculares em amostras de uma urina e fezes para além do escarro no diagnóstico da tuberculose em pessoas hospitalizadas vivendo com HIV não resultou no início mais precoce do tratamento, portanto nem reduziu a mortalidade a curto prazo. Os resultados do ensaio denominado Exultant Spending Expert MTBRF Ultra End Later Flow, foram recentemente publicadas na revista científica The Lancet Infectious Diseases. Em Moçambique, o estudo foi implementado pelo Centro de Investigação em Saúde de Manhissa e pelo Instituto Nacional de Saúde, em coordenação com o Instituto de Saúde Global da Barcelona e Foundation for Innovative New Diagnostics. Noutras linhas de atualidade, o secretário-geral da ONU, António Guterres, afirmou ontem que o Sahel enfrenta uma emergência humanitária e que a situação deteriorou-se gravemente no Mali, pois é o melhor país que enfrenta também uma crise de segurança. No Mali, os ataques coordenados de grande escala, levados a cabo em 25 e 26 de abril por extremistas do grupo de apoio do Islã e aos muçulmanos, aliado à Al-Qaeda e da Frente de Libertação de Azawad, um grupo rebelde predominante, Tuaregue, tiveram como alvo posições estratégicas controladas pela junta militar. No Sahel, uma vista região semiárida de África que engloba o Mali, o Burkina Faso e o Níger, a deterioração da situação de segurança criou uma emergência humanitária marcada pela escala de violência contra civis, deslocações em massa e crescente insegurança alimentar. O Tribunal Federal de Abuja, na Nigéria, condenou ontem o ex-ministro da Energia, Salen Maman, que está em fuga há 75 anos de prisão, por corrupção. Juiz James Omotosha considerou Manmar culpado de 12 acusações relacionadas com o desvio de fundos públicos, totalizando aproximadamente 33,8 mil milhões de nairás, cerca de 21 milhões de euros, segundo a imprensa local. Omotosha ordenou que todos os fundos e bens recuperados ao ex-ministro sejam confiscados pelo governo federal e que o fugitivo pague uma dívida de 22 mil milhões de nairás, cerca de 13,7 milhões de euros, referente a projetos hidroelétricos no oeste e sudoeste do país. O presidente russo Vladimir Putin substituiu ontem os governadores das regiões de Belgorod e Branchek, ambas na fronteira com a Ucrânia e frequentemente afetadas por ataques e bombardamento atribuídos ao Kiev. O Kremlin disse que os governadores Vasevsky Glavetsi de Belgorod e Alexander Pagobos apresentaram a demissão por vontade própria, tendo os pedidos sido aceitos por Putin. Para substituir, o chefe de Estado russo nomeou interinamente Alexander Chavuyak, militar que participou na ofensiva russa na Ucrânia, e a liderança interina de Bransky foi entregue ao Yegor Kovalchuk. Está completa a informação das 12 horas na Rádio Cidade. Tem mais notícias ao longo do dia. Não deixe de acompanhar estas notas que fazem a atualidade em Moçambique e pelo mundo aí fora.
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2: 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Boa tarde. Tem o clássico da semana já a seguir.
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13:08 minutos. Boa tarde, estimado ouvinte. Seja bem-vindo a esta que é a quarta edição do Sintonia da Tarde para hoje, dia 14 de maio de 2026. Edição esta que será conduzida por mim, Carmen Alvino. Carmen, já sabe que o Sintonia da Tarde promete com mix de 15 minutos que vamos arrancar dentro de instantes. E após isto vamos conferir a nossa montra sonora e quando for pontualmente 14 horas vamos levar para esse a rubrica Fala a Verdade. E hoje trazemos um tema de fundo que na verdade vai fazer com que o estimado ouvinte traga, não é, uma resposta que em algum momento pode comprometer ou não, não é? Aquilo que é a nossa rubrica ou não, aquilo que é a sua decisão. Carvin também já sabe que o Fala a Verdade, a nossa pergunta, a nossa questão de fundo vai estar disponível no Facebook da Rádio Cidade Beira. E após isto, seguimos com música e quando for 15 horas temos aí a nossa rubrica Pipocas da NET, onde trazemos para si notícias das celebridades e notícias bizarras também. E após isto vamos carregar com muita música. Caro ouvinte, sabe que vamos nós até bem perto das 17 horas e 16:30 temos o expoente máximo, onde levamos para si música agitada a seu mais alto nível. E sendo hoje quinta-feira, dias que está-se a fazer de sexta-feira, prometemos com o máximo. Quero de gama de felicidade assim que colhe mais uma rosa no Jardim da Vida hoje, dia 14 de maio. Felicidades, muita bênção e que tudo te vá bem nesta nova fase. E assim que está incomodado, rabo das melhoras, assim quero ouvir que a esta altura está a conduzir, conduza com muita prudência, observando e respeitando as regras de trânsito. E assim que está a trabalhar, bom trabalho, que tenha uma tarde muito produtiva e rentável. E quero vir desta altura, já sabe que vamos ao encontro da Mix, não é? Que trazemos de segunda a sexta-feira, após momento de saudação. Vamos acompanhar a Mix Marabenta, não é? Música esta que vai... Música esta, caro ouvinte, que vai, na verdade, alegrar a sua tarde em gesto mesmo de saudação. Vamos acompanhar e eu volto dentro de instante. Até já e ótima escuta.

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0: 13:47, caro ouvinte, acompanhamos esta Mix Mora Bente nesta tarde magnífica de quinta-feira para hoje, dia 14 de maio de 2026. E já sabe que estamos a levar para si a quarta edição do Sintonia da Tarde aqui no seu canal Cidade FM 105.2. E caro ouvinte, a esta altura vamos sim ao encontro da nossa montra sonora, não é? Já queria dizer a mix que acompanhamos, mas em todo caso, vamos sim, caro ouvinte, ao encontro da nossa montra sonora e voltamos dentro de instante com mais música, visto que 14 horas em todo o solo pátrio nós vamos a trazer para si a rubrica Fala a Verdade. E hoje promete-se e promete muito, hein? Promete muito e começa aí a preparar o seu crédito, comece também a preparar aí a sua resposta, aliás, a conscientizar, não é, com aquela pergunta que logo há de vir. Mas quando for pontualmente 13:50, ou por outra, após conferirmos a nossa montra sonora, eu vou deixar ficar a pergunta de fundo para 14 horas arrancarmos com a conversa, a interação aqui com os ouvintes. E quero vir desta altura, aos encontros desta montra sonora, a nossa nosso comercial e voltamos já já. Ótimo, escuta e até já.
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5: Pois bem, caro ouvinte, 13h55, conferimos a nossa montra sonora e a esta altura vamos em encontro de mais uma composição musical e voltamos para podermos dar entrada à rubrica Fala a Verdade. Atma escuta e até já.

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0: 14 horas e 6 minutos, caro ouvinte, já sabe que este é o momento ideal para podermos levar até si a rubrica Fala Verdade, que passa aqui no seu canal Cidade FM de segunda a sexta-feira no programa Sintonia da Tarde. E sendo as quinta-feira não será diferente. E caro ouvinte, vamos nos arrancar com a nossa pergunta do dia. Pois bem, caro ouvinte, fala a verdade. Fala a verdade. Entre a mulher que te tirou do sofrimento e que te ajudou no sofrimento, qual delas ficaria com ela? Entre a mulher que te tirou do sofrimento e que te ajudou no sofrimento, qual delas ficaria com ela? Esta é a nossa pergunta do dia, na rubrica Fala a Verdade. Já sabe que, caro ouvinte, tem assim a oportunidade de poder interagir connosco e deixar a sua opinião através do 87-99-39-048 e também através da nossa página do Facebook da Rádio Cidade Beira. E já sabe, caro ouvinte, que lá também vai encontrar... aliás, nós estamos em sintonia, não é? E também vamos poder ler... a sua opinião, não é? Através do Facebook da Rádio Cidade Beira. E caro ouvinte, 87-99-39-048, recordar que a pergunta do dia na rubrica Fala a Verdade é: entre a mulher que te tirou do sofrimento e que te ajudou no sofrimento, qual delas ficaria com ela? Entre a mulher que te tirou do sofrimento e que te ajudou no sofrimento, qual delas ficaria com ela? Se não puder ligar, pode deixar sim a sua opinião no nosso Facebook da Rádio Cidade Beira. E o nosso número está à sua inteira disposição, 87-99-39-048. Vamos ao encontro do primeiro ouvinte. Então, sim, boa tarde.
1: Olá, viva, muito boa tarde. 105, bom dia, senhor. Boa tarde, Maria Estela.
0: Boa tarde, aqui é a Ana Carmen, como está?
1: Ana Carmen, aqui o Chico Atoy, tudo bem, não sei, aí não sei se encontrei, Ana Carmen, né?
0: Aqui também está tudo bem, mano Chico Atoy. A sua tarde, a sua família, como está?
1: Ah, estamos bem, apesar de estarmos aqui na Praia do Rego Luiz, onde estão os pescadores e a verdade da pesqueira aqui neste momento, mas sempre uma semana muito bem neste momento, Ana Carmen, aqui.
0: Exato. Mano Chico Atoy, quanto à pergunta do dia, qual é a sua opinião?
1: É, a minha opinião é da pessoa que entrou no sofrimento, né? É a minha opinião.
0: A pessoa que te tirou de sofrimento?
1: Sim, sim.
0: Por quê?
1: É porque fez tudo por tudo para que eu, minha vida esteja também muito lá em frente, né? Porque a pessoa preocupou por mim, até estar no sofrimento. Essa mulher interessa para deixar com ela, na calma.
0: Agora esta que te ajudou no sofrimento, não vale a pena?
1: Ajudar é por ajudar, por amor, mas a pessoa que tira o outro no sofrimento, por exemplo, eu estava doente.
0: Sim.
1: Então a pessoa vem ajudar a minha esposa para ir ao hospital comigo, fazer tanto acompanhamento. Essa mulher tem que aparecer com duas mãos, não há como, na calma.
0: Exato. É tudo. Beijinhos e abraços. Quem vai deixar ficar?
1: O beijinho e abraço vai para a minha esposa, mesmo está lá em casa, que é uma nascia, que faz a comida mais boa, típica de casa, em casa, do Chico Atoy.
0: Ok.
1: E também para o domingo, está sentindo meus mentes ali, falando mesmo de José Gonçalves, sempre João Matende, e também para os demais. E mais de uma, sempre que a voz mesmo, sempre aqui do Chico Atoy, na casa.
0: Muito obrigada, mano Chico Atoy, boa tarde para si e até amanhã.
1: Boa tarde, sempre a cidade, sempre a ouvir a cidade. Tchau.
0: Obrigado.

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1: 14 horas e 11 minutos, 87-99-39-047. Estimado ouvinte, boa tarde.
2: Boa tarde, Mana Carmen.
1: Boa tarde, como está?
2: Estou bem, tenho 105.2.
1: Aqui também está tudo bem. A voz a quem pertence?
2: Quanto tempo, Mana Carmen? A voz é de Quirinho, branquinho, poxa, mandou a boca.
1: É verdade. O mando de duas máquinas. Como é que está agora e onde é que está?
2: No momento estou no meu local de trabalho.
1: Uhum.
2: Yeah.
1: Macuti, não é?
2: Não, Mana Carmen, aqui na clínica de Sena. Macuti eu vou quando é fim de semana, quando tenho tempo.
1: Sim, sim, sim.
2: Sim, Mana Carmen.
1: Exato, vamos a isto. Qual é a sua opinião?
2: A mulher que me tirou do sofrimento, Mana Carmen.
1: A mulher que te tirou do sofrimento?
2: É. Yeah.
1: Por quê?
2: Yeah. Normalmente quem te tira do sofrimento é só que você deve assegurar mesmo, não é fácil alguém, você ver alguém a sofrer depois para te tirar do sofrimento.
1: E a outra não vale a pena?
2: É, que vem ajudar, sim. Nada. Prefiro esse que me tirou do sofrimento.
1: Há barulho aqui, hein? Tudo bem. E beijinhos e abraços, quem vai deixar ficar?
2: Beijinhos e abraços ficam mesmo para especialmente a minha família, começando por minha esposa Arnália Eugênio Tuolo Macuese, não esquecendo dos meus filhos, Grimildo, Luciana Euclésia e Arquina. Que tenham boa tarde. Dizer que papai está aqui a trabalhar, daqui a nada vou para casa. E para a Mana Carmen, aquele abraço forte de Kiner Branquinho, Costa, Mana Tua Bocan, aquela profissão das duas máquinas. Oi, Mana Carmen.
1: Exato, muito obrigado, Mano Branquinho. Boa tarde para si, bom trabalho e até amanhã.
2: Ok, tchau, Mana Carmen.
1: Exato, muito obrigado.

0: Pois bem, caro ouvinte, vamos a isto. Fala a verdade. Olá, boa tarde.
1: Boa, como está, mana?
0: Eu estou bem do seu lado.
1: Estou muito bem.
0: Que bom. A voz a quem pertence?
1: Sim, é
0: Digo.
1: verdade.
0: Digo.
1: Quando seja uma semana sem estar aí no
0: Não,
1: positivo, no
0: é que.
1: gozo, no positivo, ao seu gosto, né? Então, tem que ter esse gozo. É verdade, eu já notei. Vai já fazer uma semana, só esquece todo mundo.
0: Exato. Pois bem, Big One, vamos a isto. Entre a mulher que te tirou de sofrimento e que te ajudou no sofrimento, qual delas ficaria com ela?
1: Não vou ficar com ninguém.
0: O porquê?
1: Vou ficar com aquela mulher que for amar. Porque quem ajuda não é a pessoa. É Deus que usa a pessoa para ajudar. Então, eu vou ficar com quem eu estiver a
0: Ok.
1: amar.
0: Exato, é tudo.
1: E aí, tudo.
0: Beijinhos e abraços.
1: Beijinho, abraços, vão para a família Mxinjacata. Para mim mesmo, que depois do amanhã vou fazer mais um ano de vida. Então, para Moisés, que é um puto, é tudo para Jesus.
0: Exato. Muito obrigada, boa tarde para si e até amanhã.
1: Já matei minhas saudades contigo.
0: Muito obrigada.
1: Reação.
0: Tchau.

0: Ouvinte em linha, boa tarde.
1: Boa tarde, como está, Ana?
0: Eu estou bem, do seu lado.
1: Aqui está tudo bem.
0: Que bom. E a voz a quem pertence?
1: Aqui é a Celestina, está achando?
0: Celestina, vamos a isto, fala a verdade. Entre a mulher que te tirou de sofrimento e que te ajudou no sofrimento, qual delas ficaria com ela?
1: É aquela que te tirou de sofrimento.
0: Porquê?
1: Porque aquela que te tirou de sofrimento.
0: Diga.
1: Sim, mas é aquela minha opinião mesmo.
0: Ok, e beijinhos e abraços.
1: Vão para todos, vão para os meus filhos e a todos da atividade.
0: É tudo?
1: É tudo. E para ti, bom trabalho.
0: Muito obrigada e bom, aliás, bom final de semana não, e até amanhã.
1: Tá bom, tchau.
0: Obrigada, tchau, tchau. Mas bem, caro 28799 39047 048, está à sua inteira disposição. Ligue para nós e deixa ficar a sua opinião no, na rubrica Fala a Verdade.

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0: Ouvindo a linha, boa tarde.
1: Olha, mais uma vez, mana, desculpa.
0: Exato, vamos.
1: Sim, sou eu o primeiro big. De manhã, quando liguei, né?
0: Sim.
1: No programa Parabéns a Você com Faisal.
0: Uhum.
1: Então, era para mim. Houve um programa, Cidade Munícipe, né?
0: Sim, Cidade e o então, Munícipe.
1: E o Munícipe, sim. Eu liguei. Então, a mesma pessoa que ligou há pouco tempo, Celestina, né? Então, depois de eu ligar, nesse tempo todo, ela também segue a ligar. Agora que eu liguei, ela seguiu a ligar. Então, entendo que eu vim também da Rádio Cidade. Desde já, quero mandar um abraço para ti, Celestina da Chamba. Um abraço para ti, do Elias Michel Jacaré. É tudo, mana.
0: Exato. Muito obrigado.
1: De nada.

0: 87993948, 87993948, estamos nós a trazer para si a rubrica Fala a Verdade. Entre a mulher que te tirou do sofrimento e que te ajudou no sofrimento, qual delas ficaria com ela? Caro ouvinte, qual delas ficarias com ela? Entre a mulher que te tirou do sofrimento e que te ajudou no sofrimento, qual delas ficaria com ela? Vamos a isso. Olá, boa tarde.
1: Boa tarde.
0: Boa tarde, como está?
1: Está tudo bem, não sei.
0: Também está tudo bem. Vamos a isto.
1: É a minha mulher que me tirou de sofrimento.
0: Exato. Chamada, ouvir, desculpa. Qual é o seu nome?
1: Meu nome se chama José.
0: José, de onde escuta a cidade a esta altura?
1: Não percebi?
0: Onde é que está agora?
1: Vila Maçane.
0: Exato. Porquê é que te tirou de sofrimento?
1: É uma pessoa que me ajudou.
0: Mas a outra também te ajudou no sofrimento.
1: Não me ajudou nada.
0: Como não? Ela te ajudou no sofrimento, a outra te tirou no sofrimento. Esta que te ajudou, não vale a pena também?
1: Não, não vale a pena.
0: Xisa.
1: Quem me ajudou também é Deus.
0: Ok. E beijinhos e abraços.
1: Para minha mulher.
0: Exato. Como se chama ela?
1: Cleusa.
0: Ela que te tirou, não é?
1: Sim.
0: Muito obrigado, boa tarde para si e até amanhã.
1: Tá bom, obrigado.
0: Obrigado. Alguém aí com opinião diferente? Será que esta que te ajudou no sofrimento também não tem nem sequer, não pode ter nem sequer um like de si, hein? Será que te tirou do sofrimento? Aquela que te ajudou no sofrimento. Vamos supor que você é um homem casado, já casou com a segunda esposa. Tem aquela que ficou contigo, quando você ainda estava aí, quer dizer, a arrastar com a vida, não é? Quando ainda estavas naquelas dificuldades imagináveis, aquela primeira mulher que te ajudou no sofrimento e depois conseguiu uma outra que te tirou do sofrimento. Qual delas você ficaria com ela? Esta? A quem está a dizer Carmen? Ei, não, não, não, não, não. Prefiro esta, não é? Que me tirou de sofrimento. Mas em todo caso, isto não é? Como é que diria? Cada um tem a sua opinião, não é? Cada um tem a sua opinião, cada um já viveu a sua experiência. Mas vamos a isto, caro ouvinte. 87993948. É opcional, não é? É opcional. Então vamos a isto, caro ouvinte. 87993948. Ligue para nós, diga-nos nesta rubrica Fala a Verdade. Entre a mulher que te tirou do sofrimento e que te ajudou no sofrimento, qual delas ficaria com ela? Olá, boa tarde.
1: Boa tarde.
0: Boa tarde, como está?
1: Estou bem.
0: Eu também estou bem. Ouvinte linha, como se chama?
1: Osvaldo.
0: Osvaldo, de onde escuta a Rádio Cidade?
1: Sim. Eu queria deixar a minha opinião também
0: Exato.
1: acerca do tema. Eu, por mim, ficaria com a mulher que me tirou do sofrimento.
0: A mulher que te tirou de sofrimento.
1: Sim.
0: Por quê?
1: Porque é muito difícil hoje em dia, quase todo mundo é interesseiro. Então, se aparece uma mulher, principalmente mulher, e me tira de sofrimento, eu acredito que ela faria mais outras coisas por mim.
0: Ok,
1: Sim.
0: exato, e é tudo. Beijinhos e abraços. Quem vai deixar ficar?
1: Deixo beijinhos para minha esposa, Aida, minha filha Nayara, minha filha.

0: Ouvindo em linha, boa tarde.
1: Boa tarde.
0: Boa tarde, como está?
1: Tudo bem, André?
0: Exato, eu também estou bem. A voz a quem pertence?
1: A voz pertence ao Felipe.
0: Pertence ao ouvinte?
1: Felipe.
0: Felipe. Felipe. É. Exato. Felipe, de onde escuta a Rádio Cidade?
1: Da cidade mesmo.
0: Exato, mas que bairro.
1: Neste exato momento, estou na zona dos pioneiros.
0: Exato, vamos a isto. Fala a verdade.
1: Certo. Eu acho que todos, estavam todos. O que estou a ver é que praticamente estamos atrasados da mesma pessoa.
0: Uhum.
1: Quem tira, quem ajuda, o sinal não é mesmo.
0: Ok.
1: Então, não tem que você escolher dizer aquele que me tirou, aquele que me ajudou.
0: Uhum.
1: É mesmo. Então é a mesma pessoa. Você pode ficar com ele, pode ficar com ele. Só.
0: Exato. E...
1: porque aquele que te tirou.
0: Sim. Também te ajudou.
1: Sim, te ajudou. Estava em sofrimento.
0: Exato.
1: Para ele te tirar, é porque te encontrou, você tem um sofrimento.
0: Exato.
1: Então, ele tinha que tirar alguma coisa para te ajudar.
0: Exato.
1: Não é possível chegar só e alavancar cenário.
0: Uhum.
1: Então, é a mesma pessoa. É aquele que ajudou, como aquele que tirou. É a mesma pessoa, você fica com essa pessoa.
0: Exato. E beijinhos e abraços, Filipe.
1: Beijinhos e abraços vão para todos os familiares, famílias de homens.
0: Uhum.
1: E para meus filhos.
0: É tudo.
1: É tudo.
0: Exato. Muito obrigada. Boa tarde e continuação de uma excelente escuta.
1: Obrigado.
0: Obrigado. Ouvinte em linha, boa tarde.
2: Sim, muito boa tarde.
0: Boa tarde, como está?
2: Aqui está tudo bem, não sei, nos estúdios da Rádio Cidade.
0: Aqui também está tudo bem. A voz a quem pertence?
2: A voz é do grande ouvinte Massola.
0: Massola, mano Massola, é verdade. Vamos a isto, mano Massola.
2: Exatamente. Tem que tomar muita responsabilidade para esta mulher do primeiro, esse que te socorreu.
0: Essa que te ajudou, não é?
2: Exatamente. Era, tem um bom pensamento também.
0: Ok. E todo mundo quer aquela que tira, mas olha o que o ouvinte Felipe disse. Todas são todas nos ajudaram. Todas ajudaram, não é?
2: Sim.
0: Mas tem esta aqui que tirou primeiro, aliás, que tirou sim, e tem esta que ajudou. Qual delas?
2: Mas o número um é esse que te ajudou muito.
0: Ok, ficaria com ela.
2: Exatamente.
0: Exato. Mano Massola, e beijinhos de abraços, quem vai deixar ficar?
2: Primeiro vai para a mana aí nos estúdios.
0: Muito obrigado.
2: Segundo vai para a minha esposa, está aqui Marta Lucas, e para todos os amigos da Rádio Cidade.
0: Exato. Muito obrigado, boa tarde e até amanhã.
2: Tchau.
0: Muito obrigado.

0: Sim, boa tarde.
1: Boa tarde.
0: Boa tarde, como está?
1: Obrigado, sim.
0: Aqui também está tudo bem. A voz a quem pertence?
1: José?
0: José, de onde escuta a radicidade?
1: Aeroporto, Manga Mascarenhas.
0: Exato. José, vamos a isto. Fala a verdade.
1: Falando a verdade, indo de acordo com o ponto de situação, né?
0: Exato.
1: Tendo em conta que, vamos supor que as duas mulheres têm condições.
0: Exato.
1: Tipo, a que fica contigo no sofrimento e a que vem te tirar do sofrimento. Portanto, nesse tipo de situação, eu prefiro ficar com alguém que vem te tirar do sofrimento, porque eu, do contexto geral, eu acho que uma mulher se investe num homem, é porque ela

0: tem um futuro nessa relação, né? Porque há que ficar numa relação, né? Acompanhando o sofrimento do outro, mas sem poder ajudar, mesmo com condições. Agora, se vê como...
1: Mas aqui, esta aqui, ajudou você no sofrimento?
0: Ela
1: tem... Eu não sei isso.
0: Ela pode me ajudar, mas não quer me tirar.
1: Não, vamos supor que não há condições para ela poder te tirar. Vamos supor que vocês os dois estão a viver esse sofrimento. Ela está aí consigo.
0: Ok.
1: Exato. E a outra vem e te tira do sofrimento.
0: Nesse caso, epa, poderia ficar com quem me ajudou, né? Porque estamos lá a passar primeiro pelas vacas magras.
1: Exato.
0: Né?
1: Tem certeza?
0: É um dilema muito, muito complexo.
1: É, dilema muito complexo, sim. Tem certeza?
0: Ok. Obrigado.
1: Olha, tem certeza mesmo que ficaria com esta que te ajudou?
0: Epa, tendo em conta que ela não tinha condições, eu também estava sem condições. E se ela ficou comigo no tempo das vacas magras,
1: sim,
0: é porque tem algum tipo de esperança. Mas agora, se vem uma do nada, tipo, vamos sair daqui, não quero viver nessa vida, né?
1: Você vai.
0: Dependendo do ponto de situação, acho que posso ir.
1: Exato. E o estimado ouvinte é casado?
0: Epa, não, mas estou numa relação, né?
1: Exato. Mas ok, tudo bem. Se fosse casado, eu já ia fazer aqui um balanço. Tudo
0: não,
1: bem.
0: Se fosse casado, eu ia fazer um balanço vendo as condições da minha parceira, né?
1: Ok.
0: Ela tem um bom nível de econômico ou não. Se não tem, vamos continuar. Agora, se tem e não quero me tirar, aí posso ir na outra, né?
1: Ok. E beijinhos de abraço, quem vai deixar ficar?
0: Beijinhos de abraço aí para minha parceira, né? Espero que não esteja a ouvir. Amigos e familiares.
1: É tudo.
0: Obrigado.
1: Muito obrigado. Boa tarde para esse ótimo escuta e até amanhã.
0: Obrigado.
1: Pois bem, caro vindo, vamos a isto. Fala a verdade. Ouvinte a linha, boa tarde.
2: Boa tarde.
1: Boa tarde, como está?
2: Bem, obrigada, não sei, senhora locutora.
1: Eu também estou bem. Vamos a isto, fala a verdade.
2: Minha verdade é aquela pessoa que me tirou de sofrimento.
1: Aquele que te tirou de sofrimento?
2: Sim.
1: Por quê?
2: Dou muito mesmo. Não é possível tirar pessoa no sofrimento. Não é tanto, muitas pessoas que têm esse tipo de coração.
1: Ok, não é possível, né? Dói muito.
2: Não é possível.
1: Mas é este também, é este. Sim, tudo bem, não é fácil, mas tem este também, ou esta que fica contigo no sofrimento. Também este também não sentiu dor em viver contigo, isso?
2: É, mas ela sente dor, porque tirar de só no sofrimento não é fácil.
1: E viver no sofrimento consigo também é fácil?
2: Viver junto? É bom, porque já saímos no sofrimento, já estamos livres, estamos contentes.
1: Ok. E prefere essa que te tira de sofrimento?
2: Sim.
1: Exato. Vamos a isto. Beijinhos e abraços, quem vai deixar ficar?
2: Muito obrigada. Mando um abraço, beijinho para a senhora locutora, que está no ouvido nesse momento. Mas o meu marido, Paulo.
1: Ok.
2: E meu filho, Gelli. José,
1: é tudo.
2: Obrigado. Sim, é tudo.
1: Muito obrigado, boa tarde e até amanhã.
2: Obrigado.
1: Ei, tá quente isso, hein? Dói, não é tirar de sofrimento. Não é fácil tirar alguém de sofrimento. Diz aí a nossa ouvinte. Realmente que é verdade, não é? Pois também dói para este que vive contigo no sofrimento. Não é? Este que te ajuda no sofrimento também. Olá, boa tarde.
3: Boa tarde, obrigado.
1: Boa tarde, como está?
3: Bem, está bem.
1: Eu também estou bem. A voz a quem pertence?
3: Aqui fala com o Lopes, aqui Cerâmica.
1: Exato. Mano Lopes, vamos a isto.
3: É, a verdade, eu ajudaria, aliás, eu fiquei com quem me ajudou no sofrimento.
1: Exato. Por quê?
3: Porque há pessoas que vêm te tirar do sofrimento com objetivo para te usar.
1: Ok.
3: Sim, mas a pessoa que está comigo 2, 3 anos, com tanto sofrimento, outros dias conseguimos comer, outros dias não conseguimos comer, depois do nada aparece alguém, não sei, com o dinheiro dela ou com o quê, vamos sair, deixa a sua família, verdade? Essa pessoa tem objetivo comigo. Então eu sei que se ela vai me levar para lá onde nós vamos, um dia irei esperar o mesmo sofrimento que eu deixei atrás, irei encontrar. Então, é por isso que hei de continuar com o meu sofrimento, com aquela mesma pessoa que me ajuda nos meus sofrimentos.
1: Exato. E é tudo. Beijinhos de abraço. Quem vai deixar ficar?
3: Beijinhos de abraço vai para minha esposa Marta, mais minha filha Hortência, Rui e João, assim como Albertino, e assim como a dona locutora que se encontra no estúdio neste momento, e toda a gente que está nesse momento a me escutar.
1: É tudo, Lopes.
3: Muito obrigado, é tudo.
1: Muito obrigado, boa tarde, ótima escuta e até amanhã.
3: Igualmente, tchau,
1: obrigado.
3: Tchau.
1: É verdade, há que considerar o pensamento do Lopes também. Há que considerar o pensamento do Lopes. E isso também seria muito, muito, muito aqui útil para as mulheres, não é? Aquele homem que lhe ajuda no sofrimento e de seguida chega um aí, aquele todo pronto para poder lhe tirar do sofrimento. E a mulher também tem que responder esta pergunta. Qual deles ficaria com ele? Aquele que te tirou do sofrimento ou aquele que te ajudou no sofrimento?
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1: Se não for possível ligar, podes muito bem deixar ficar a sua opinião na nossa página do Facebook da Rádio Cidade Beira. 87 99 39 048. Entre a mulher que te tirou de sofrimento e a que te ajudou no sofrimento, qual delas ficarias com ela? Fala a verdade.

0: Ouvindo em linha, boa tarde.
1: Boa tarde, mana Carmo.
0: Boa tarde, como está?
1: Estou bem, não sei, na sintonia da Rádio Cidade.
0: Aqui também está tudo bem. A voz a quem pertence?
1: Aqui pertence Jorginho da Munhava.
0: Exato, mano Jorginho, vamos a isto.
1: Sim, eu prefiro a mulher que saia comigo em sofrimento e nunca me fugiu quando eu não tinha nada.
0: Então, prefere esta que te ajudou no sofrimento?
1: Sim, porque esta que vem por dinheiro daqui para aqui pode vir a sair, fugir.
0: E te deixar sozinho, pior até, não é?
1: Sim.
0: Então, prefere esta que te ajudou no sofrimento?
1: Sim.
0: Exato. E o estimado ouvinte é casado?
1: Estou casado, sim.
0: Exato. E a sua esposa te ajuda, não é?
1: A minha esposa está ouvindo neste momento, mando um abraço para ela.
0: Eu posso falar com ela?
1: Está aqui comigo.
0: Posso falar com ela?
1: Está a ouvir, está muito contente, estou a falar.
0: Exato. E você está a falar isto porque ela está aí ou porque...
1: Não, porque sabemos que hoje em dia tem mulheres com interesse.
0: Exato, tem sim.
1: Tirar de sofrimento porque tem alguma coisa no bolso. Chega a tirar, vai com outra.
0: Ok. Então prefere esta que te ajudou e que te ajuda no sofrimento, não é?
1: Sim, sim.
0: Exato. Beijinhos e abraços. A quem vai deixar ficar?
1: Beijinhos, abraço, vai para a minha esposa de nome Amélia, meus amigos Matue, e todos que me conhecem diretamente da barbearia Chasporte Cota Crocodilo.
0: Exato, é tudo?
1: É tudo.
0: Muito obrigado, boa tarde, ótima escuta e até amanhã.
1: Obrigado.
0: Obrigado.

Pois bem, caro 2879-39048, fala a verdade. Entre a mulher que te tirou de sofrimento e que te ajudou no sofrimento, qual delas ficarias com ela? Se não puder ligar, também pode já ficar a sua mensagem no nosso Facebook, na página da Rádio Cidade Beira.

0: Estimado ouvinte, boa tarde. Alô, boa tarde.
1: Você, boa tarde.
0: Boa tarde, como está?
1: Estou bem, mas do outro lado.
0: Aqui também está tudo bem. A voz a quem pertence?
1: A voz é de Dominica de Moura, diretamente a mais social na Mochatazena.
0: Exato, mano, sim. Vamos a isso.
1: Bem, na verdade, falando a verdade, eu prefiro a mulher que quem anda comigo no sofrimento.
0: A mulher que te ajuda no sofrimento.
1: Sim, sim, aquela com aquele diabo todos juntos a andar até no momento que vai corresponder, além daquela que há de vir, eu não sei qual é a intenção e posso comunicar aí, mano.
0: Ok, então prefere esta que te ajudou e que te ajuda no sofrimento.
1: Exatamente.
0: Exato. E beijinhos e abraços, quem vai deixar ficar?
1: Bem, beijinhos e abraços, primeiramente vai diretamente para a minha esposa, né, de nome Rosa Manuel Augusto. Uhum. Que seja um almoço muito maravilhoso, arroz mantequinha com alface. E para o meu filho, Franqui, o Alberto. Sim.
0: Exato. E olha, muito obrigado, boa tarde, ótima escuta e até amanhã.
1: E muito obrigado pela oração de um bom serviço.
0: Exato, obrigado.
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0: Ouvindo em linha, boa tarde.
1: Alô, boa tarde.
0: Boa tarde, como está?
1: Está tudo bem, hein?
0: Aqui também está tudo bem, a voz a quem pertence?
1: Bernardo.
0: Exato, Bernardo, vamos a isto.
1: Eu ficaria com a mulher que caminha comigo no sofrimento.
0: Por quê?
1: Acho não, tenho a certeza. Porque aquela que vai me tirar do sofrimento, um dia vou de ir e vai me deixar no sofrimento. Agora, aquela que caminha comigo no sofrimento, a seguir, pelo menos, um passo já demos, né?
0: Uhum.
1: Exatamente.
0: Então, preferes esta que te ajudou, que te ajuda no sofrimento?
1: Exato.
0: Exato. E, Bernardo, seus beijinhos e abraços, quem vai deixar ficar?
1: Ah, vou deixar ficar com a minha esposa e o meu filho.
0: E é tudo?
1: É tudo.
0: Muito obrigado e boa tarde.
1: Boa tarde.
0: Obrigado. Agora aqui é uma balança, não é? Estamos a balancear as opiniões, os pensamentos, as ideias, está bem? Aqui estamos a balancear as opiniões, os pensamentos, as ideias. Realmente que deve ser assim, não é? Olha, entre a mulher que te tirou do sofrimento e que te ajudou no sofrimento, qual delas ficarias com ela, caro ouvinte? Seja realista, fala a verdade. Esta é a rubrica Fala a Verdade. Entre a mulher que te tirou de sofrimento, que te ajudou no sofrimento, qual delas ficarias com ela? Vamos ao encontro de mais um ouvinte. Olá, boa tarde.
2: Sim, boa tarde.
0: Boa tarde, como está?
2: Está tudo bem, não sei aí.
0: Aqui também está tudo bem. A voz a quem pertence?
2: Aqui fala Nazaré, diretamente minha missa.
0: Exato, Nazaré, vamos a isto.
2: Para mim, eu ficaria com uma pessoa, não é? Que nós não estamos a caminhar com sofrimento, não é? Que me ajuda no sofrimento. Em vez de eu ficar com a pessoa que vem me tirar do sofrimento.
0: Mas por quê?
2: Não sei. A pessoa que está com o sofrimento, estamos a sofrer, para amanhã podemos adquirir uma boa vida.
0: Exato,
2: né?
0: Ok.
2: Então, enquanto a pessoa que já tem o bem, só que vem me tirar, praticamente, se ele vai me usar, e eu não vou ter palavra, pequena coisa, eu te encontro no sofrimento, tá, uma coisa mesmo que não vai... não vai ter mesmo um sentido na vida.
0: Ok. E prefere já esta que te ajudou e que te ajuda no sofrimento, não é?
2: Exatamente. Esse aqui é boa pessoa.
0: Ok, tudo bem. Beijinhos e abraço. Quem vai deixar ficar?
2: Beijinho vai para minha esposa Berta Carlos, e vai para meus filhos Merson e Israel, vai para meus colegas aqui perto, Miranda, Zito e o Cote. E para si também um bom trabalho.
0: Muito obrigada, olha, bom trabalho para si, boa tarde e até amanhã.
2: Obrigado.
0: Obrigado. Opa, 14 horas e 47 minutos. Olá, boa tarde. Olá, boa tarde.
3: Boa tarde, boa tarde.
0: Boa tarde. A voz a quem pertence?
3: Servo de Jesus.
0: Onde escuta a rádio?
3: Zona Verde.
0: Exato. Vamos a isto.
3: Eu até era antes de apanhar a tema, mas pelo menos já... Apanhei com esse irmão que saiu agora.
0: Exato. Entre a mulher que te tirou de sofrimento, que te ajudou no sofrimento, qual delas ficarias com ela?
3: Eu preferia essa mulher que pelo menos está a viver comigo no sofrimento.
0: Exato.
3: A mulher que está a viver comigo no sofrimento, essa seria a minha esposa, do que a mulher que me tirou no sofrimento.
0: Por quê?
3: Porque esse que me tirou no sofrimento, eu posso viver com ela. Ela só pode me usar.
0: Okay.
3: Estamos juntos, né?
0: Pode
3: me usar até o tempo que ela quer. Depois, a pessoa vai me mandar fumar. Vai ter o outro. Porque eu, naquele momento, não tenho poder. Porque sempre fico para ser um dependente.
0: Dela?
3: Sim, eu vou ficar para ser um dependente. Agora, um homem que tem a H maiúscula não pode ficar para ser um dependente de uma mulher. Agora, prefere ter uma boa mulher que reconhece o sofrimento, seguir junto esse sofrimento essa é uma boa mulher. É por isso, só para terminar, hoje em dia tem muitas mulheres que estão a perder lar.
0: Uhum.
3: É através disso. Eles querem homem e têm tudo. Esse homem que tem tudo, só pode te curtir amanhã, manda te fumar e já tem a outra.
0: Exato. Pois bem.
3: É... E agora, esse pobre que não tem nada, você pode construir com ela, contar uma boa história, mudar a vossa vida.
0: Ok. Pois bem. E beijinhos de abraço. Quem vai deixar ficar?
3: Foi para a minha irmã, que está por uma boa programa agora.
0: Uhum.
3: E Deus te abençoe.
0: Muito
3: obrigada. E também para a minha esposa, Maria Francisco, para meu filho, Maneca Francisco, Moisés Francisco, Amélia Francisco, Domingo Francisco, e para todo mundo que está a escutar, Deus está conosco. Muito obrigado.
0: Muito obrigado. Boa tarde e ótima escuta.
3: Obrigado.
0: Obrigado. Os panamas queimam. Pois bem, Carvinho, tenho aqui uma mensagem do Facebook do ouvinte Eugênio Gasolina. Ele que deixou ficar a sua opinião na nossa página do Facebook da Rádio Cidade Beira. Diz: ficaria com as duas, pois são ou foram importantes. A ideia é mantê-las pelo que fizeram comigo, mas aquela que logo de primeira negar a hipótese, sinto muito. Ei, as duas? Como assim as duas? Eugênio Gasolina. Diz que ficaria com as duas, pois são ou foram importantes. A ideia é mantê-las pelo que fizeram comigo, mas aquela que logo de primeira negar a hipótese, sinto muito. Ok, é a opinião do ouvinte Eugênio Gasolina, que deixou ficar na nossa página do Facebook da Rádio Cidade Beira. 87-99-39-048. E vamos finalizar dentro de 9 minutos, quando for pontualmente 15 horas, para podermos acompanhar o informativo Cidade FM. Ouvinte linha, boa tarde. Alô, boa tarde.
4: Boa tarde.
0: Boa tarde, como está?
4: Estou bem, sei.
0: Aqui também está tudo bem. A voz a quem pertence?
4: Eusébio.
0: Eusébio. Vamos a isto.
4: Eu prefiro uma mulher que veio comigo de sofrimento.
0: A mulher...
4: Faz sentido.
0: Desculpa, não percebi. Preferes a mulher que...
4: Veio comigo de sofrimento.
0: Sim, não. Aqui é... Preferes a mulher que te tirou de sofrimento ou que te ajudou no sofrimento?
4: Sim.
0: A que te ajudou?
4: Sim, a que me ajudou.
0: Por quê?
4: Porque aquela que... te ajudou no sofrimento é que te entende mais.
0: Ok, é que te atirou, não?
4: Não.
0: Ok. E é tudo, Eusébio.
4: Sim.
0: Beijinhos de abraço.
4: É a minha primeira vez também a entrar e estou muito feliz.
0: Oh, que bom. Seja bem-vindo.
4: Obrigado.
0: Exato, beijinhos de abraço. Quem vai deixar ficar?
4: Ah, beijinhos de abraço para a minha esposa, minha família... E para ti também.
0: Exato. Muito obrigada, Eusébio. Boa tarde, ótima escuta e até amanhã.
4: Tá certo.
0: Obrigado. Ouvinte Linha, boa tarde.
5: Boa tarde, Maracanã.
0: Boa tarde, como está?
5: Está tudo bem, desse lado.
0: Aqui também está tudo bem. A voz a quem pertence?
5: Pertence ao David António, a partir do bairro do primeiro bairro de Macuti.
0: Exato. Mano David, vamos a isto.
5: Eu prefiro aquela que me ajudou.
0: Por quê?
5: Porque aquela que me tirou do sofrimento, em algum momento ela pode começar a tirar boca suja, dizer que você estava... nessa situação, depois eu te ajudei e já estás assim, já estás a abusar, que mesmo que eu não fizer nada para ela, mas ela sempre vai estar a falar algo. Porque, então, aquela que me ajudou, eu acredito que é a pessoa que merece para ficar comigo, porque ainda estamos na amassada, ela vai me aguentar ficar junto com ela.
0: Exato, então preferes esta que te ajudou no sofrimento?
6: com certeza. Exato. Não aquela que me tirou.
0: Exato. E beijinhos de abraço. Quem vai deixar ficar?
5: Primeiramente, para a Mana aí nos estúdios da Cidade FM.
0: Muito obrigado.
5: E para todos os ouvintes da rádio, muito obrigado. Para a Mana, bom trabalho, bom regresso a casa.
0: Muito obrigado, boa tarde e ótima escuta.
5: Obrigado.
0: Obrigado.

E também quero mandar um forte abraço ao ouvinte Pedro Pires Mainato, ele que está bem sintonizado através do Facebook. Pedro Pires, muito obrigado pela preferência e audiência.

0: E, caro ouvinte, também temos aqui uma mensagem do Facebook do ouvinte Thomas Cota Amadeu, que diz: a mulher boa é aquela que te tirou de sofrimento. O ouvinte Thomas Cota Amadeu, muito obrigada pela preferência, ele que está bem sintonizado a partir do Facebook. Vamos ao encontro do último ouvinte. Assim, boa tarde.
1: Muito boa tarde.
0: Boa tarde, como está?
1: Bem, sei.
0: Aqui também está tudo bem. A voz a quem pertence?
1: Edmilson.
0: Edmilson. Edmilson, vamos a isto.
1: Sim. Pelo meu ponto de vista, eu ficaria com a mulher que me ajudou no sofrimento.
0: Porquê?
1: Os escutei muito bastante, mas algo que me tocou assim.
0: Ok.
1: Sim, há uma música do meu tio que diz que ficaria contigo mesmo num sofrimento.
0: Ok.
1: O tio Twente Fim a conhece, né?
0: Sim.
1: Sim.
0: Exato. E beijinhos e abraços. Quem vai deixar ficar? Edmilson.
1: E aos meus pais,
0: Ok.
1: meus nomes da Bandula e para a senhora doutora aí, né?
0: Muito obrigada, Edmilson. É tudo.
1: Sim, é tudo.
0: Muito obrigada.
1: Ok.
0: Pois bem, caro ouvinte, a nossa linha está encerrada a esta altura. Vamos ao encontro da última mensagem do Fredson, também que está bem ligada a partir do Facebook. Fredson, muito obrigado. Diz: existe mulher que fica contigo, te ajudando no sofrimento, e existe outra mulher que chega para te tirar de sofrimento. Essa não dá muito para confiar, com o tempo pode-te humilhar. Já a mulher que te vinha ajudando no sofrimento, essa sim merece todo o respeito, porque já provou que te ama de verdade. É no sofrimento que se vê as verdadeiras pessoas. Muito obrigado, Fredson. Muito obrigado, caro ouvinte, por poder fazerem parte desta rubrica Fala Verdade no programa Sintonia da Tarde. Vamos ao encontro do informativo. Já são 15 horas em todo o solo pátrio. Boa tarde e até já.
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3: Boa tarde. Detido na cidade da Beira, em Sofala, funcionário do Conselho Municipal da Beira, indiciado de roubo e venda de combustível. Notícia de destaque na presente edição do Informativo da Cidade FM, referente a esta quinta-feira, 14 de maio de 2026. A edição e a apresentação estão ao cargo de Paulo MacArthur, com a sonorização de Jorge Barros. Tenha uma ótima escuta. Dissemos que um funcionário do Conselho Municipal da Beira, em Sofala, encontra-se detido desde esta quarta-feira, indiciado no desvio e venda ilegal de mais de 20 litros de combustível. Toda a história a seguir com o jornalista Santos Nunes.
4: Muito boa tarde. O suspeito afeta os serviços sociais como motorista é acusado de vender combustível pertencente ao Conselho Municipal a um motorista de transporte de semicoletivo de passageiros. O caso foi descoberto após denúncias que apontavam para movimentações suspeitas envolvendo combustível destinado aos serviços municipais. Entretanto, o indiciado refuta as acusações e garante que o combustível em causa não pertence ao Conselho Municipal da Beira.
5: Estou aqui, eu não sei porque estou aqui, sou muito inocente, não me apanharam eu a tirar combustível. Simplesmente eu estava no serviço, a telefone. Só que eu tenho o carro caixa aberto. Reservei 17 litros, estava em casa, comprei no estoque e guardei em casa. Expliquei para esse senhor para ele levar aqueles 17 litros, para entregar ele. Ao pódio, como ainda chegaram. Esse combustível comprei muito tempo, guardei em casa. Só que na vale de dinheiro, eu liguei para ele para ele levar aqueles 17 litros, para ele o quê? Para ele consumir, para ele me dar aquele dinheiro, que tinha para comprar outras coisas. Foi mais ou menos assim, não é apanhar o carro do município que não estava lá. O carro tem GPS, podem abrir o GPS dele, controlar se eu tirei combustível do carro ou não. Porque o carro, neste momento, não estava lá. Só apanharam o IS que estava lá. Eu de feito entreguei, o combustível é meu. Comprei e guardei e vi que estou chonado. Queria comprar algumas coisas. Vendi para ele.
4: Por sua vez, o motorista de transporte de semicoletivo de passageiros, igualmente detido, confirma a compra do combustível e revela que não se tratava da primeira vez que faz a compra deste recurso com o mesmo.
6: Eu estava na bomba, estava na bicha para abastecer. Quando passa esse senhor aqui que trabalha no Conselho Municipal, ele liga para mim e eu tenho combustível em casa, uma coisa de 17 litros. E eu pensei que aquela retuna onde eu estava, na bomba da petróleo, para ver curvar na munhava. Eu fui ver que para aqui eu posso comprar essa bicha. Depois chegar o momento de dizer que o diesel não tem, acabou. Vale a pena eu levar esses 17 litros que está a referir. Eu saí, fiz curva aqui na munhava, fui até na entrada do DPP. Chegando lá, bato a porta, em casa dele. Sai o filho, procura saber o que eu precisava. Eu disse para teu pai, disse tinha alguma coisa aqui, combustível para isso, para poder me dar. Ele liga para o pai disse sim, leva consigo, chama na varanda, embaixo da mesa. O miúdo sai com combustível, vai drenar no carro. Então acho que é a quarta vez. Eu conheci ele na base de um amigo, ali em novembro do ano passado. Até que, sempre de crise, é a segunda vez. A primeira vez foi em 10 litros, esse que o meu amigo quando me ligou.
4: O chefe das operações da Polícia Municipal da Beira, Chimuca António, confirma a detenção do funcionário e avança que decorrem investigações para o esclarecimento das circunstâncias do caso, bem como para a identificação de outros possíveis envolvidos no esquema.
7: Devido a inúmeras denúncias que a instituição tem recebido, foi neutralizado no 18º Bairro Lunda, um dos nossos motoristas, que por sinal o filho, né, o menor de idade, que estava a fazer a venda de combustíveis numa quantia estimada perto de 20 a 25 litros. Sendo assim, diligências foram feitas, o mesmo apareceu e foram neutralizados e conduzidos os dois indivíduos, o condutor do veículo do Conselho Municipal e o condutor do transporte semicoletivo de passageiro, que seria, neste caso, o receptor da carga. Pela informação que tivemos e pelo local onde o mesmo foi encontrado, foi mesmo na zona do bairro 18, que é o bairro 18 de Ndunda, na entrada da antiga DPP. Por sinal, é a residência do mesmo. Então, os modos operantes ficaram claros onde que o mesmo tem subtraído combustível na sua residência. Após o abastecimento, procura um horário morto e desloca-se à sua casa para subtrair. Retiram os veículos.
4: Era o chefe das operações da Polícia Municipal da Beira, Chimuca António, falando da detenção de um funcionário do Conselho Municipal da Beira acusado de desvio e venda ilegal de combustível.
3: Enquanto isso, o Conselho Municipal da Beira em Sofala pede às comunidades para o uso da plataforma digital de monitoria participativa MOPA para denúncias às más práticas na gestão de resíduos sólidos a nível dos bairros. A plataforma foi criada recentemente com o objetivo de estabelecer uma interação entre a edilidade e o cidadão. Segundo a chefe do Serviço de Planificação, Monitoria e Fiscalização de Resíduos Sólidos no Conselho Municipal da Beira, Etelvina Jamis, usando este canal, o município pode indicar a sua localização e apresentar o problema relacionado com a gestão de resíduos sólidos. Por exemplo, ao deparar-se com lixo fora do contentor ou um contentor a arder, o cidadão pode comunicar os operadores permanentes sobre a situação. Depois de fazer a denúncia, o munícipe receberá um relatório com indicação sobre a solução ou não do problema.
8: MOPA é monitoria participativa, onde é que os munícipes podem participar no sentido deles reportarem o problema do seu bairro a partir de um código do SSD que pode ser usado em qualquer tipo de smartphone, falo de telefone teclado, onde é que os munícipes clicam o asterisco 311 cardinal. É só seguir as instruções. Vai aparecer ali a cidade, o posto administrativo. É necessário que os munícipes conheçam muito bem os seus postos administrativos. E vai aparecer os bairros, não zona. Porque se alguém colocar, por exemplo, zona de Palmeiras, não vai aparecer. E se colocar o bairro de Chipangara, aí sim, ter atenção nisto e aparece lá também um leque de problemas que nós mesmo identificamos, achamos nós que são os problemas que são recorrentes. Por exemplo, lixo na vala de drenagem, no chão, contentor está cheio, está a arder, caminhão não passou, não parou. Então, o munícipe vai reportar este problema, é só depois, no final, ele colocar mais ou menos onde é que está a reportar este mesmo problema. Mas também ele permite que os munícipes acompanhem, né, atividades no terreno, fora o Conselho Municipal. O que nós fazemos é, em algum momento, irmos da veracidade dos fatos. Porque há momento que o munícipe só está fazendo aquilo para experimentar. Então, nós ligamos em algum momento, porque a plataforma ele já deixa o contacto lá para poder saber, ou se calhar a pessoa disse lixo no chão, por exemplo, no bairro da Ponta Gea. Então nós sabemos que Ponta Gea é grande, em algum momento temos que ligar para saber Ponta Gea exatamente aonde concretamente, a pessoa vai nos dizer.
3: Chefe dos Serviços de Planificação, Monitoria e Fiscalização de Resíduos Sólidos no Conselho Municipal de Beira de Alvinha Jamis, falando da Plataforma Digital de Monitoria Participativa MOPA para a Gestão de Resíduos Sólidos. Entretanto, 100 raparigas em Sofala beneficiam de bolsas de estudo para o ensino técnico profissional no Instituto Industrial e Comercial da Beira. Jornalista Luís Estima.
9: Boa tarde. As meninas provêm de famílias carenciadas e vão frequentar cursos de mecânica industrial, mecânica auto, eletricidade, construção civil e contabilidade. O secretário de Estado na província de Sofala, Manuel Rodrigues, disse que a atribuição das bolsas de estudo é uma das formas de combate ao desemprego através do empreendedorismo. Manuel Rodrigues sublinhou que a formação da rapariga constitui uma das principais apostas do governo.
10: Façam o máximo proveito desta oportunidade. A bolsa que hoje recebeis representa a confiança que o Estado deposita em vós, através dos seus parceiros, da sociedade em geral, e deposita igualmente as capacidades que todas as nossas raparigas têm de demonstrar a diferença na nossa sociedade. Por isso, dediquem-se aos estudos com disciplina, perseverança e espírito de excelência. Queremos voltar a comemorar convosco os resultados positivos que ireis alcançar durante este ano académico. Sejam exemplos positivos nas nossas escolas, nas famílias e nas comunidades. Os conhecimentos e as competências que irão adquirir terão impacto direto nas vossas vidas. Terão impacto direto nas vossas famílias, permitindo maior autonomia económica, melhores oportunidades de emprego, crescimento profissional e contribuição efetiva no desenvolvimento social e económico da nossa província de Sofala e do país de uma forma geral.
9: Em mensagem, as beneficiárias agradeceram o gesto do governo e comprometeram-se em tirar proveito da formação.
11: Este novo gesto demonstra compromisso com a valorização da mulher, o incentivo à educação e o fortalecimento da participação feminina no setor industrial e comercial. Representa uma grande motivação para continuarmos a estudar, crescer profissionalmente e contribuir de forma positiva para o desenvolvimento da nossa sociedade. Agradecemos sinceramente pela confiança, oportunidade e investimento no nosso futuro.
9: Beneficiárias de bolsas de estudos oferecidas pelo governo e parceiros na província de Sofala.
3: No ar, a edição do Informativo da Cidade FM, transmitida a partir do estúdio na cidade da Beira. Por hora, passamos a apresentar outras notícias internacionais da nossa redação. Os presidentes da China e dos Estados Unidos da América defenderam hoje a reabertura do Estreito de Hormuz ao tráfico hidrocarboneto sem taxas e um Irão sem armas nucleares. Num comunicado da presidência norte-americana, numa altura em que Donald Trump está de visita a Xi Jinping, em Pequim, Lusk se realizou a primeira das reuniões bilaterais no Grande Salão do Povo. O encontro durou mais de 2 horas, com a presença das delegações de ambos os países. Na sua intervenção, Trump descreveu as conversações que manteve com Xi Jinping antes como extremamente positivas e produtivas no primeiro dia da cimeira bilateral. Um ataque com um drone levado a cabo pelo grupo islamita pró-iraniano Hezbollah feriu vários civis no norte de Israel, disse hoje o exército israelita, poucas horas antes de negociações entre representantes israelitas e libaneses em Washington. Segundo os militares, um drone explosivo lançado pelo Hezbollah atingiu o território israelita junto à fronteira entre Israel. Poucas horas antes, o exército de Israel tinha pedido aos residentes de cerca de 10 aldeias do sul do Líbano para as abandonarem devido aos bombardeamentos. Estas eram as notícias internacionais da nossa redação. Música. Ponto final, a presente edição do Informativo da Cidade FM, referente a esta quinta-feira, 14 de maio de 2026, onde destacamos o seguinte assunto. Detido na cidade da Beira, em Sofala, funcionário do Conselho Municipal de Beira, indiciado de roubo e venda de combustível. Paulo MacArthur esteve na edição e abordação e Jorge Barro nos cuidados técnicos. A dupla deseja uma boa tarde e continuação de uma excelente escuta à restante programação da Rádio Cidade.
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0: Pois bem, caro ouvinte, 15 horas e 13 minutos, acompanhamos o informativo na Cidade FM e a esta altura vamos em encontro da nossa montra sonora e voltamos dentro de instante com o mais Sintonia da Tarde. Sabe que vamos levar para si música variada, agradável aos seus ouvidos e não só também pipocas da NET. Já são 15 horas, até já.
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5: Cento e cinco ponto dois.

Pois bem, caro ouvinte, estamos com 16 horas e 4 minutos, já na última hora do Sintonia da Tarde para a quinta-feira, dia 14 de maio de 2026. Acompanhamos, aliás, continuamos a acompanhar muita música variada e dentro de instantes vamos acompanhar a nossa mantra sonora. E sabe que 16 de maio temos o expoente máximo, onde levamos música agitada e agradável aos seus ouvidos, sendo os quinta feira não será diferente. Caro ouvinte, boa tarde, ótima escuta e até já.

0: Pois é, caro ouvinte, acompanhamos aí esta última música do Rafila Boy, Maguendere. É verdade, Maguendere mesmo. Esta altura é o encontro da nossa Mondra Sonora e voltamos dentro de instante para podermos conferir o expoente máximo que começa às 16h30. Vamos acompanhar a Mondra Sonora e volto dentro de instante. Até já.
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Pois bem, caro Vinta, estamos com 16 horas e 51 minutos e é desta forma que eu coloco o ponto final à presente edição do Sintonia da Tarde para hoje, dia 14 de maio. Olha, caro ouvinte, foi com enorme prazer ter trabalhado para si neste maravilhoso dia. Desejo continuação de uma excelente escuta, restante programação da sua cidade FM. Fique bem e sabe que temos encontro marcado amanhã pelas 18 horas. Um beijo da Carmen Albino e até amanhã. 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
2: São 18 horas em Moçambique.
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2: Do seu estúdio hoje na Beira, a Rádio Cidade continua a transmitir em 105.2 FM. Vamos ao programa Eco Estudantil com a Carmen Albino. Boa noite e eu volto quando forem pontualmente 19 horas.
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1: Boa noite, estimado ouvinte. Seja bem-vindo a mais uma edição do Eco Estudantil para hoje, dia 14 de maio de 2026, quinta-feira. É desta forma, caro ouvinte, que nós damos abertura a esta quarta edição do Eco Estudantil, esta viagem académica de 60 minutos. E sendo hoje quinta-feira, caro ouvinte, já sabe que nós trazemos o melhor de rubricas que, na verdade, nos deslocam um pouco daquilo que é a sala de aulas. E, caro ouvinte, sendo hoje quinta-feira, dia 14 de maio, quero de Gomote felicitar a si que colhe mais uma rosa no Jardim da Vida hoje, 14 de maio. Bênção, felicidades e que tudo te vá bem nesta nova fase, assim que está incomodado, rápido as melhoras. Assim, caro ouvinte, que a esta altura está a conduzir, conduza com muita prudência, respeitando e observando as regras de trânsito. E assim que a esta altura está a caminho de casa, bom regresso a casa. Assim que está em casa, a esta altura, bem ligado, sintonizado, a Rádio Cidade de Beira, 105.2, e não só também, bem sintonizado ao Eco Estudantil. Grata pela preferência e fique ligado até ao último minuto do programa. Diga-me, outro caro ouvinte, quero aí ser mais uma vez grata pela sua preferência e dizer que vamos juntos até bem perto de 19 horas. E para hoje, quinta-feira, nós vamos levar para si a rubrica Datas e Fatos, onde vamos conhecer os fatos marcantes do dia. E, digamos, também vamos acompanhar a rubrica Sugestão de Leitura. Já sabe que esta rubrica para esta semana corre a obra pertencente ao Arcélio Tivane, intitulado Sufocado de Dívidas. E, caro ouvinte, prosseguimos quinta-feira com a rubrica Giro pelo Mundo. Vamos acompanhar também Gênios. Vamos acompanhar a rubrica Minuto de Ciência, Saiba Mais e o Nosso Português. Já que o nosso programa não é só feito de rubricas, mas também de muita música variada, em gesto, vamos acompanhar uma em gesto de saudação. E também, caro ouvinte, recordar que quem está a conduzir este programa é a Carmen Albino. Votos de uma excelente escuta. Boa noite e até já.

após termos acompanhado esta música, caro ouvinte, voltamos e vamos sim ao encontro da primeira rubrica do programa, que é Datas e Fatos, onde vamos conhecer os marcos registados no dia 14 de maio. E caro ouvinte, ótima escuta. Numa data como esta, no ano de 1097, início do cerco da Niceia na Primeira Cruzada. No ano de 1509, no norte da Itália, as forças francesas derrotam a República de Veneza. No ano de 1608, fundação da União Protestante, coalizão de Estados Alemães Protestantes. No ano de 1610, Henrique IV da França é assassinado pelo fanático católico François Ravaillac e Luís XIII ascende ao trono. No ano de 1643, Luís XIV, de 4 anos, torna-se rei da França após a morte de seu pai Luís XIII. No ano de 1796, Eduardo Jenner faz o primeiro teste da vacina contra a varíola. No ano de 1836, assinado o Tratado de Velasco em Velasco, Texas. No ano de 1900, abertura do Campeonato Mundial Amador na Exposição Universal de Paris, também conhecido como Jogos Olímpicos de Verão de 1900. No ano de 1940, ultra-ataque mata cerca de 900 pessoas em Rotterdam, nos Países Baixos. No ano de 1948, Israel é declarado um Estado independente e um governo provisório é estabelecido. Imediatamente após a declaração, Israel é atacado pelos Estados Árabes vizinhos, desencadeando a Guerra Árabe-Israelense de 1948. No ano de 1970, Andreas Badir é libertado da sua detenção provisória por Ulrich Mayfone, Gudrun Elsin e outros, um momento crucial na formação da facção do Exército Vermelho, uma organização de guerrilheiros da extrema esquerda que atuavam na antiga Alemanha Ocidental. No ano de 1999, toma posse de forma interina em Guiné-Bissau o presidente Malan Bakay Sanyá. No ano de 2004, a Corte Constitucional da Coreia derruba o impeachment do presidente Roh-Moo Hyun. No ano de 2005, a história da crise política brasileira conhecida como escândalo do Mensalão. No ano de 2013, é permitido o casamento entre pessoas do mesmo sexo em todo o território brasileiro através da resolução do Conselho Nacional de Justiça. No ano de 2010, o ônibus espacial Atlantis é lançado na missão STS-132 para entregar o primeiro componente russo da EEI Ravvet. Este foi originalmente programado para ser o lançamento final do Atlantis, antes que o Congresso dos Estados Unidos aprovasse o STS-135. No ano de 2015, o plenário do Supremo Tribunal Federal reconhece o poder investigatório do Ministério Público do Brasil. Caro ouvinte, desta forma que eu encerro.

Pois bem, após termos conferido a rubrica Datas e Fatos, deixa-me dizer que hoje, caro ouvinte, é o dia da independência de Israel. Hoje, 14 de maio, é o dia da independência de Israel. E vamos ao encontro de uma composição musical e voltamos dentro de instante. Ótima escuta e até já!

Bem, caro vinte, após termos acompanhado esta composição musical que tem sede da rubrica Datas e Fatos, vamos ao encontro da rubrica Sugestão de Leitura. Rubrica esta que, na verdade, nos faz aprender, não é? Nos faz aprender, e com cada obra literária nós esmiuçamos, não é? Aquilo que é de bom, não é? Para nós. E esta semana nós trazemos a obra pertencente ao Arcélio Tivana, intitulado Sufocado de Dívidas. Pois é, Arcélio Tivana, intitulado Sufocado de Dívidas. Vamos acompanhar.

acompanhar com a Mónica António e voltamos dentro de instantes. Ótima escuta e até já. Recordo que a obra do Arcel Divan diz-nos que não se tem liberdade com as contas mal paradas. Isto é verdade. E olha aqui, dívidas, quando está no modo sufoco, pode sim levar à morte. Vamos acompanhar e até já.

Olá, amigo ouvinte, bem-vindos a mais uma edição da rubrica Sugestão de Leitura. Hoje eu sugiro viajarmos por este mundo literário para conferir a obra do Arcélio Tivana, intitulado Sufocado de Dívidas. É verdade, se calhar este livro pode ajudar a muitos que se encontram com problemas financeiros, mas gostariam de melhorar. Este livro pode ajudar muitos que se encontram com dificuldades financeiras e gostariam de melhorar. Este livro é um fruto da experiência prática adquirida por Arcélio Tivan nos últimos 10 anos. É mais de 1.700 horas de atendimento individual e coletivo em palestras, sessões de coach e mentorias, conferências em diversos lugares do mundo e de forma bastante simples, direta, sem rodeios, este livro ajudará-o a viver livre das dívidas, livre do sufoco financeiro também. Com todo o conteúdo partilhado neste livro, foi testado de forma prática na Fórmula Milionária, o maior programa digital de educação financeira, e foram mais de 3 mil alunos a nível nacional e internacional. Então, prepara-te para fazer esta grande viagem e aprender muito com o Arcélio Tivan. O livro de Arcélio Tivan, segundo o Dr. Dário Camal, é uma boa receita para vencer a dívida. Sempre o assunto, primeiro por um acabado, pois o assunto finanças em Moçambique, por razões que não se tem que ir, e uso pouco consciente dos recursos. Isto leva a uma situação de dívida, que é o foco do livro de Arcélio Tivan, que detalha uma estratégia que resumidamente é focar na dívida para ter a consciência de ter um hábito de usar bem o dinheiro ganho. Prosperidade não é ser abastado de posses, mas viver uma vida de valores e a honradez por pôr a cabeça na almofada e lembrar que não deve nada a ninguém e é um importante valor a prezar. Há uma saída para a dívida e o livro ajuda o leitor a ver isso. O Arcélio não é só especialista nesses assuntos, mas sim um apaixonado pela economia em geral. Esta obra surge como um advento aos desesperados, sufocados em dívidas, e ao seu autor Arcélio Tivan, como um arauto que em tempo oportuno traz uma mensagem vivaz que tem como missão única e exclusiva transportar o sufocado de dívidas à liberdade financeira. Através de uma abordagem simples e igualmente poderosa, tal como nos habitou em suas linhas de Você Pode Ser Rico, a sua primeira obra, como era de se esperar, nesta também nada nos deveu, sendo profundamente metódico conforme observado nas suas linhas e entre linhas, entregando-nos um caminho exato para emergir no sufoco ao sucesso, sim, tratar-se de uma estrutura com toque de mestre. E segundo Elton Araújo, esta é uma leitura obrigatória não apenas para os que estão sufocados em dívida, mas também todos quanto desejam desmistificar os segredos ocultos, não sei. De fato, título de leitura é quem se encontra no ciclo da frustração financeira, atolado de dívidas. Pessoas que vivem sempre reconsciente, pessoas que o salário do mês, as dívidas não conseguem poupar dinheiros, tendem a aumentar. Também é recomendável para aquelas pessoas que desejam aprender como não entrar nas dívidas. O focado de dívidas está afundado nas dívidas quando contraídas de forma... são como uma doença que nos impede de vivermos uma vida normal. Quem quer sabe como chegou à situação em que se encontra endividada. Pessoas dadas e nem sabem os valores contraídos como dívida. A dívida é um fardo e um grande possível avanço na vida. Em tempos tão desafiadores como estamos a viver, famílias em desafios a cada novo dia e presidiando seus sonhos e planos que gerem realmente desfrutam da verdade financeira. Que é enxergado Arcélio Tivan, um homem corajoso.

todo o que construiu o alicerce de sua família, baseado em conceitos financeiros de prosperidade que permitem uma vida saudável, com a possibilidade de planeamento e sonhos a curto, médio e longo prazo. Para o leitor, cada novo dia existe a possibilidade de um novo recomeço. Longe da compulsão pelas compras, que tanto levam ao buraco das dívidas, famílias, sonhos, casamentos e a vida inteira de trabalho. Esta grande obra escrita pelo Arcélio Tivan vem trazer uma solução definitiva para um problema que afeta várias pessoas de forma particular e coletiva. Ela vem melhorar a convivência entre as pessoas quando temos no meio desta relação o dinheiro. Para muitos, o dinheiro é um grande problema e para outros é uma grande oportunidade. É com o dinheiro que nações desenvolvem, famílias e empresas crescem, mas é com o mesmo que as pessoas acabam sufocadas de dívidas. Neste livro, facilmente percebemos que não existe problema algum com o dinheiro, mas sim com o comportamento das pessoas em torno do dinheiro, na medida em que o usam de forma errada. E o assunto não para só por aí. Está também descrito de forma clara quais são as principais consequências das dívidas. Em alguns casos, chegando a levar à morte, claro, quando chegam a nível sufocado. São partes interessantes. A parte positiva permite investir e multiplicar a dívida. A parte negativa, que sufoca, descontrola e perde qualquer pessoa. E para fechar, segundo Arcélio Tivan, se já está mergulhado em dívidas, saiba que não existe liberdade com contas mal paradas. Se quiser enriquecer, terá que eliminar as suas dívidas. E de lembrar que nesta obra, o leitor conhecerá

0: fronteira com os distritos de Panda, Zavala, Inharime, Chibuto e Xongwene, além de possuir uma faixa costeira banhada pelo Oceano Índico. A sua localização estratégica torna Manjacaze um importante ponto de ligação com as províncias de Gaza e Inhambane, principalmente através da Estrada Nacional Número 1, uma das principais vias rodoviárias de Moçambique. A população do distrito é maioritariamente rural e dedica-se essencialmente à agricultura familiar, pecuária, pesca artesanal e pequeno comércio. Entre os principais produtos cultivados destacam-se o milho, a mandioca, o arroz, o amendoim, o feijão e a batata doce, culturas fundamentais para a alimentação e subsistência das famílias locais. A criação de gado bovino, caprino e suíno também desempenha um papel importante na economia distrital, servindo como fonte de rendimento e segurança alimentar. Em determinadas épocas, a produção de castanha de caju representou igualmente uma atividade econômica de grande importância para a região. O clima do distrito é tropical, variando entre zonas mais úmidas e próximas do litoral e áreas mais secas no interior. A precipitação anual oscila entre aproximadamente 400 e 950 milímetros, influenciando diretamente as atividades agrícolas e o modo de vida da população. Do ponto de vista histórico, Manjacaze possui enorme significado para Moçambique. A região esteve ligada ao antigo Império de Gaza, fundado no século XIX por Soshangane, líder Nguni, que estabeleceu um poderoso Estado no sul do território moçambicano. Durante o período colonial português, Manjacaze foi palco de acontecimentos marcantes, incluindo a captura do Imperador Ngungunyana pelas forças portuguesas lideradas por Muzinho de Albuquerque, fato que simbolizou o enfraquecimento da resistência do Estado de Gaza perante o domínio colonial. O distrito de Manjacaze é igualmente reconhecido por ser a terra natal de Eduardo Mondlane, fundador da Frente de Libertação de Moçambique, Frelimo, e figura central da luta pela independência nacional. Além de Eduardo Mondlane, Manjacaze é também a terra de Paulina Chiziane, considerada a primeira mulher moçambicana a publicar um romance. Culturalmente, Manjacaze preserva muitas tradições do povo Xangana ou Tsonga. A língua mais falada é o Xixangana, embora o português seja utilizado nas escolas, instituições públicas e administrativas. As danças tradicionais, a música local, os rituais comunitários e as cerimônias ancestrais continuam a desempenhar um papel importante na vida social da população. Em termos administrativos, Manjacaze encontra-se dividido em vários postos administrativos, incluindo Manjacaze, Xidengele, Xalala, Xibunzane e Makwakwa. No setor das infraestruturas, a zona de Xidengele destaca-se particularmente pelo seu potencial turístico, graças às belas praias, lagoas e paisagens naturais existentes ao longo da costa. Entre os atrativos naturais sobressaem as lagoas costeiras, as dunas e as áreas apropriadas para turismo ecológico e lazer. No setor das infraestruturas, o distrito possui ligações rodoviárias importantes que facilitam a circulação de pessoas e mercadorias. Historicamente, Manjacaze esteve ligada à cidade de Xai-Xai através do caminho de ferro de Gaza, infraestrutura que desempenhou papel relevante no transporte e comércio regional durante o período colonial. Deste modo, o distrito de Manjacaze apresenta-se como uma região de grande valor histórico, econômico, cultural e turístico para Moçambique. A sua contribuição para a história nacional, associada à riqueza das suas tradições e ao potencial dos seus recursos naturais, faz deste distrito um importante patrimônio da província de Gaza. Estimado ouvinte, desta maneira que terminamos a nossa viagem ao distrito de Manjacaze, na província de Gaza. Eu me chamo Sebastião Sarmento e prometo voltar numa próxima oportunidade com mais novidades. Boa noite.
1: Após termos acompanhado a rubrica Giro pelo Mundo, caro ouvinte, vamos em encontro de uma composição musical e eu volto dentro de instante.

Boas, vim, caro vim, depois de termos acompanhado esta composição musical, a esta altura vamos seguir com a rubrica Génios, onde vamos conferir a figura da semana. Ave na escuta e até já.

0: Olá, amigo ouvinte, seja muito bem-vindo à rubrica Gênios Moçambicanos. Bom, dizer que Moçambique é um país rico em talentos e mentes brilhantes que contribuíram e continuam a contribuir para o desenvolvimento da cultura, da literatura, da ciência e do pensamento no país. Entre figuras de destaque está Paulina Chiziane, uma das maiores escritoras de Moçambique e uma voz na defesa da mulher africana. Paulina Chiziane nasceu na província de Gazi, Moçambique, desde muito jovem, mostrou interesse pela leitura e pela escrita, algo que mais tarde se transformaria numa carreira literária marcante. Ela ficou conhecida por abordar nas suas obras temas sucintos como a condição da mulher, a poligamia, as tradições africanas, os conflitos familiares e desigualdades presentes na sociedade. A sua escrita é corajosa, crítica e muito ligada à realidade moçambicana. Um dos seus livros mais conhecidos é Niquete, uma história de poligamia, uma obra que retrata a vida de uma mulher que descobre que o seu marido tem várias outras esposas. Através dessa história, a autora levanta reflexões importantes sobre a posição da mulher na sociedade e sobre as relações familiares. Paulina Chiziane é também conhecida por ser considerada a primeira mulher moçambicana a publicar um romance, abrindo caminho para muitas outras escritoras no país. Ao longo da sua carreira, recebeu vários reconhecimentos pelo seu contributo à literatura africana. Paulina Chiziane é muito mais do que uma escritora. Ela é voz que representa as experiências, as lutas e histórias de muitas mulheres africanas. A sua obra ajuda a sociedade a refletir sobre questões culturais e sociais importantes. Por isso, ela é vista como uma verdadeira referência e um dos grandes nomes entre gênios moçambicanos. Eu sou Nelson Jorge Mavunjo, obrigado por continuar ligado aqui na rubrica Gênios Moçambicanos. Beijinhos e até a próxima.
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2: Pois bem, caro ouvinte, cumprimos esta rubrica Gênios, onde acompanhamos a vida e obra desta figura. E a esta altura vamos ao encontro de uma composição musical e eu volto dentro de instante com a rubrica Saiba Mais.

0: Pois bem, caro ouvinte, voltamos após conferirmos esta música que antecede a rubrica Gênios. Vamos para já a trazer, não é? A rubrica Ópera, vamos acompanhar a rubrica Saiba Mais com o Sebastião Sarmento. Ótima escuta e até já.
1: Cordiais saudações, estimado ouvinte do programa Eco Estudantil. Seja bem-vindo à rubrica Saiba Mais de hoje. Estimado ouvinte, sabias que o som viaja mais rápido na água do que no ar? Sim, estimado ouvinte, o som é uma forma de energia produzida pelas vibrações dos corpos e precisa de um meio material para se propagar, como o ar, a água ou sólidos. Muitas pessoas não sabem, mas o som viaja muito mais rapidamente na água do que no ar. No ar, o som desloca-se a cerca de 343 metros por segundo, enquanto na água pode atingir aproximadamente 1.500 metros por segundo. Isso acontece porque as partículas da água estão mais próximas umas das outras, permitindo que as vibrações sonoras sejam transmitidas com maior rapidez e eficiência. Essa característica é muito importante para a vida marinha. Diversos animais aquáticos, como baleias e golfinhos, utilizam o som para se comunicar, localizar alimentos e orientar-se nos oceanos. Algumas baleias conseguem emitir sons que percorrem centenas de quilômetros de distância debaixo da água. Os golfinhos, por sua vez, utilizam um sistema chamado ecolocalização, emitindo sons e interpretando o eco produzido quando essas ondas sonoras encontram objetos ou outros animais. Além dos animais, os seres humanos também aproveitam essa propriedade do som na água em diferentes áreas. Os submarinos utilizam sistemas de sonar para detectar objetos e medir profundidades no oceano. Os pescadores também recorrem a tecnologias sonoras para localizar cardumes. Na medicina, aparelhos como ecografia utilizam ondas sonoras para observar o interior do corpo humano. Esse fenômeno demonstra como a ciência está presente no cotidiano e como os elementos da natureza funcionam de maneira surpreendente. O simples fato de o som viajar mais rápido na água explica muitas formas de comunicação animal e contribui para os avanços tecnológicos importantes em diversas áreas da sociedade. Estimado ouvinte, é desta maneira que terminamos a rubrica Saiba Mais de hoje, onde ficamos a saber que o som viaja mais rápido na água do que no ar. Eu me chamo Sebastião Sarmento e prometo voltar numa próxima oportunidade com mais Saiba Mais. Boa noite.

Pois bem, caro ouvinte, depois de termos aprendido mais uma vez na rubrica Saiba Mais com o colega Sebastião Sarmento, há motivos mais do que suficientes, para podermos refrigerar a nossa mente através de música. Ótima escuta e até já.

0: Olá, bem caro-vindos, estamos na reta final do nosso programa Eco Estudantil para esta quarta edição da semana, para hoje dia 14 de maio. E a esta altura vamos acompanhar a nossa última proposta do programa, que é a rubrica O Nosso Português. Vamos acompanhar e eu volto dentro de instante para colocar o ponto final da presente edição.
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2: Suponha que alguém lhe pede uma informação sobre a distância que separa Maputo e Xai-Xai. Qual seria a resposta? Maputo dista a 224 km de Xai-Xai ou Maputo dista 224 km de Xai-Xai?
3: Maputo dista a 224 km de Xai-Xai, eu acho. Isto tá, é uma frase tempo interrogativa, eu estou a perguntar e está mais para uma afirmação.
4: Maputo dista a 24 km de Xai-Xai. Pelo que eu estou a ver, acho que está correto.
5: Maputo dista 224 km de Xai-Xai.
6: Ficas com essa opção?
5: Para mim seria essa.
6: É essa.
5: A opção certa. Acho que o A não deveria estar nessa frase, para mim.
7: Maputo dista 224 km de Xai-Xai.
6: Não com A, não entra o A aí.
7: Não, porque o A não deve estar lá. Porque já tem A no dista, a distância.
2: Como se pode constatar, a diferença é causada pelo A numa das frases. A questão é, devemos ou não inserir o A? Se o ouvinte escolheu a segunda opção, acertou. Isto é, deve dizer-se Maputo dista 224 km de Xai-Xai, sem o A.
5: Maputo dista 224 km de Xai-Xai.
1: Assim se fala no nosso português.
0: Pois bem, caro ouvinte, está encerrado, está finalizado o Eco Estudantil para esta edição de quinta-feira. E já sabe que para esta semana, ou para hoje, nós trouxemos as rubricas Datas e Fatos, Sugestão de Leitura. Acompanhamos também, caro ouvinte, Gênios, Giro pelo Mundo, Saiba Mais e O Nosso Português. Já sabe que contaram com a apresentação de Carmen Albino. Fique bem, boa noite e até amanhã, sexta-feira. Um beijo e até amanhã.
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0: Seus estúdios na Beira, a Rádio Cidade continua a transmitir em 105.2 FM. Vamos às notícias a esta hora.
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Agora sim, vamos ao nosso bloco informativo Atualidade e começamos com esta notícia que dá conta que um motorista do Conselho Municipal da Beira em Sofala está detido por suspeitas de furto de combustível. A detenção aconteceu depois de o filho do suspeito ser encontrado a revender 17 litros de gasóleo supostamente retirados do tanque da viatura da edilidade. O chefe das operações da Polícia Municipal da Beira, Chimuca António, disse que o motorista já vinha a ser investigado pela corporação devido a denúncias de que furtava combustível. O detido, que trabalha como motorista no Conselho Municipal da Beira há cerca de 21 anos, afirmou não saber de que ou por que motivo está detido, acrescentando que o gasóleo apreendido, comprou-o para sua viatura particular, mas decidiu revendê-lo. E garantiu ainda nunca ter retirado combustível do carro de serviço, até porque a viatura que conduz tem um dispositivo de controle. O Presidente da República, Daniel Chapo, recebeu em Kigali, capital da Ruanda, o Vice-Presidente Sénior e Diretor Regional para a África Austral e Oriental do Visa, Michael Barr, que manifestou o interesse da multinacional em apoiar a digitalização dos pagamentos e a modernização da economia moçambicana através da introdução de novas tecnologias e soluções inovadoras. Falando à imprensa após a audição, Michael Barr destacou o papel estratégico de Moçambique no conjunto dos 26 países sob a sua supervisão regional, sublinhando o potencial do país no domínio da transformação digital e da modernização financeira. A primeira-ministra conferiu posse hoje ao presidente do Conselho de Administração do Instituto de Gestão das Participações do Estado, Danilo Moussa Nala. Ainda hoje também, bem-vindo a Levi, conferiu posse ao presidente do Conselho de Administração da Empresa Nacional de Hidrocarbonetos, Rudêncio Moraes, e a Amorim Manuel Pérez para o cargo de presidente do Conselho de Administração do Fundo de Fomento e Habitação. A Associação dos Transportadores já tem uma nova data ou uma nova proposta de tarifas a serem aplicadas ao transporte de longo curso. A proposta tem aumentos que variam de 200 a 1.500 meticais e já foi submetida ao Conselho de Ministros. Depois do anúncio de subsídios para os transportadores das zonas urbanas e da região metropolitana de Maputo, a Associação dos Transportadores de Longo Curso, AMOTRANS, apresentou a proposta da tarifa para as ligações interprovinciais. A partir de Maputo, para a capital provincial de Gaza, Xai-Xai, a AMOTRANS prevê um agravamento de 200 meticais, saindo dos atuais 500 para 700. Enquanto que de Maputo, a cidade da Beira, os passageiros poderão passar a pagar 3.500 meticais contra os atuais 2.500. O Conselho da União Europeia decidiu prorrogar o mandato da Missão de Assistência Militar da União em Moçambique, MOS, por mais 6 meses, até 31 de dezembro de 2026. A extensão do atual mandato, segundo o comunicado da MOS, prende-se à necessidade de continuar a desenvolver os programas de capacitação das Forças Armadas de Defesa de Moçambique, FADM, focados nas forças de reação rápida no seu círculo operacional, na respectiva logística e manutenção, de modo a contribuir para a sua sustentação e autossuficiência. Já notícias fora de porta. O Ministério da Agricultura e Pecuária do Brasil e a Polícia Federal apreenderam hoje cerca de 48 toneladas de açúcar com suspeita de adulteração no corredor de exportação de um porto no sul do país. A carga de açúcar VHP, destinada à exportação, apresentava indícios de contaminação por matérias insolúveis acima dos limites permitidos pela legislação brasileira. A açúcar VPP, dizia VHP, é um tipo de açúcar bruto amplamente utilizado na exportação brasileira e a sigla em inglês significa Very High Polarization, polarização muito alta, referência ao elevado teor de sacarose presente no produto.
Durante testes preliminares realizados na recolha de amostras, a fiscalização identificou a presença de matérias aparentemente semelhantes à areia em quantidade superior ao limite permitido. Fechamos com a notícia que dá-nos conta que a Índia considera inaceitável o ataque à embarcação no Estreito de Hormuz. Um navio de bandeira indiana afundou depois de ter sido alvo de um ataque de drone ou de míssil. E os 14 tripulantes foram resgatados com sucesso pela guarda costeira de Oman. Um navio da bandeira indiana naufragou em águas de Oman após um possível ataque com drones ou míssil, confirmou a Índia ainda esta quinta-feira. Importa referir que o incidente marca a segunda embarcação perdida naquela região desde o início do conflito com o Irã, a 28 de fevereiro, e que fez com que centenas de navios ficassem à deriva e mais de 20 mil tripulantes ficassem impossibilitados de navegar pelo Estreito de Hormuz em direção ao Golfo de Oman. 19 horas e 7 minutos, já sabia que está completa a informação a esta hora. Boa noite.

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8: São 9 horas e 9 minutos. Vamos saber que, uma vez mais, muito boa noite. Sejam todos muito bem-vindos à nossa terceira hora. A hora mais esperada pelos nossos ouvintes. Já sabe que, a partir de já, temos a nossa interação. É. Pegue já no seu telemóvel e ligue para nós. O número é o mesmo para você que é novo e que gostaria de se juntar a nós no espaço Beat ao seu gosto, ou se preferir, a música que gostaria de ouvir nesta noite de quinta-feira. Então, somos a Rádio Cidade. É só pegar aí no seu telefone e ligar para este número, que é o 87-99-39-048. Repito, 87-99-39-048. E o mesmo já vai tocando e nós vamos atender este ouvinte. Cidade FM, muito boa noite. Está sim, boa noite.
9: Ora, viva, muito boa noite.
8: Como está?
9: Estou bem, não sei do seu lado.
8: Graças a Deus está tudo bem. Estou a falar com?
9: Pai Saíde, diretamente do Matapane.
8: Pai Saíde, está tudo bem?
9: Está tudo bem, graças a Deus.
8: Na mesma graça também está tudo bem. Hoje o que vai querer ouvir, Pai Saíde?
9: Kiyaku Gaddafi, Quilamba.
8: Quilamba. Grande som este do Kiyaku. E a quem vais endereçar?
9: Eu vou endereçar para a minha esposa Rashida. Vai também para o meu compadre Sacadura Cimendo. Vai para o Bosso Isaac. Vai também para o Antônio Bonde. Vai para o Carlos Jacinto. Vai também para o Chiquinho Conde. Chico Atoi. E também vai para o DJ Capoeira. E a todos os ouvintes que estão conectados com a Rádio Cidade, sintam-se cumprimentados, tenham ótima noite. Para si, desejar um bom trabalho, um bom regresso a casa. Até a próxima.
8: Até a próxima, Bai Said, e continuação de uma ótima noite, ok?
9: Ok, tchau, tchau.
8: Tchauzinho. Era o nosso grande amigo Bai Said, a partir do bairro do Mataquano. Façam você também, liga para nós, o número está aí, 87-99-39-048. Vamos lá espreitar este ouvinte, Cidade FM, muito boa noite.
10: Muito boa noite, mano Mário Malua, boa noite a todos os ouvintes, estão ligados com a 105.2.
8: Boa noite, está tudo bem?
10: Tudo bem, não sei, mano Mário aí nos estúdios.
8: Está tudo bem, é o Vasco?
10: Não, é o Carlitos Jacinto.
8: Ah, Carlitos, está tudo bem.
10: Tudo bem.
8: Desse lado também está tudo bem. Carlito está a ouvir a Rádio Cidade a partir de onde?
10: A partir de Inhamisa.
8: Inhamisa. Ok. O que é que quer ouvir?
10: Quero ouvir a música do Jay com o título Olá Paz.
8: Jay Olá Paz. E esta música, quem vais endereçar?
10: A música vai endereçar muito especial para toda a família Jacinto. Não esquecemos ouvindo da rádio. Está lá o Bai Said, o Massora, o João Manuel, o Azevedo Magubeia, nós querendo do Antônio Bonde e demais que recebam um forte abraço do Carlitos Jacinto a partir de Inhamisa, é tudo.
8: Um abraço, Carlitos, boa noite para si, ok?
10: Muito obrigado.
8: Tchauzinho.

0: Vamos lá atender mais um ouvinte.
1: Lá se foi o Carlitos.
0: E nós temos indicação de termos mais um ouvinte. Cidade FM, boa noite. Está sim, boa noite.
2: Ora, viva, muito boa noite. Boa noite, meu nome é Mário. Boa noite, ouvinte, 105.2.
0: Boa noite. Estou a falar com...
2: João Manuel, a partir de Inhamizo.
0: João Manuel também está a falar a partir de Inhamizo. Ok. Está tudo bem, João?
2: Por aqui está tudo ótimo, na Mara do Céu, existe da 105.2.
0: Deste lado também está tudo tranquilo, está tudo tranquilo. João, o que quer ouvir?
2: Foi escrevemos de Reinaldo e Ariandro, pense em mim.
0: Pense em mim?
2: E com certeza, Reinaldo e Ariandro.
0: Tá bom, ok, tá bom. A música Pense em Mim, não é?
2: Sim, meu Mara.
0: Ok, vamos lá ver. Nós vamos achar esta música do Leandro Leonardo. Já agora, a quem queres endereçar?
2: Essa música é para Marabar hoje, a gente já
0: tem
2: o filho de hoje. Não esquece minha família, a minha já tem o filho de hoje. É o Saúde, Bai, é Carrito, Jacinto, nosso governo de Pioneiro, e Chico Antônio, Juntas Cortes, para todos os ouvintes que estão adaptados a essa notícia, que estão no 5.2, e recebam um forte abraço do João Manuel. Para o Manamar, aí, bom trabalho, bora que está para casa, Manamar.
0: Um abraço e passe muito bem, João.
2: Tchau, tchau.
0: Tchauzinho.

0: Sérgio Fim, boa noite. Tá sim, boa noite?
1: Alô, boa noite.
0: Boa noite, como está?
1: Oh, bem, no seu locutor em serviço.
0: Eu também estou bem, graças a Deus. Estou a falar como?
1: Estou a falar com a Laurinha Ernesto, diretamente em Nhamizwa.
0: E hoje Nhamizwa está quente.
1: Está a bater hoje.
0: Laurinda, é isso? Ou Laurina?
1: Laurina.
0: Laurina. Ok. Nhamizwa, está tudo bem, Laurina?
1: Nós estamos bem, na graça do Senhor, e não sei do outro lado.
0: Bem, eu estou bem também, na mesma graça.
1: Obrigado.
0: Ok, e o que é que quero ouvir, Laurina?
1: Eu hoje quero ouvir a música de... Até acabou por fugir a música. acabou de fugir. Mas estou a pedir a música de... De René, né? Aquele de 15 anos faz agora.
0: Filha.
1: René.
0: Rick Renner, ok?
1: Sim.
0: Rick Renner, filha. E a quem vai interessar esta música de Rick Renner?
1: Uhum. Ah, para meus filhinhos, os dois estão com tom de maio. Uhum. O outro, até 0 hora, 1 hora, ele vai fazer 6 anos.
0: Opa, antecipadamente um feliz aniversário para ele.
1: Como?
0: Antecipadamente, um feliz aniversário.
1: Obrigado.
0: E é tudo, Laurina?
1: É tudo. Amanhã, como temos lá sexta-feira, de novo vou entrando, se conseguir. Parabenizar de novo.
0: Certamente que vai conseguir.
1: Para de estar aqui.
0: Tenho fé que vai conseguir. E vou ficar à espera da chamada.
1: E quando manda a Carmen?
0: Carmen acabou saindo há bem pouco tempo, estava aqui.
1: Sim, ela já não está no programa.
0: Não, hoje não. Ela trabalhou às 13, saiu agora às 19 quase, não é?
1: Uau, não, acabei de ouvir, não, quando estava despedido.
0: Sim, mas já ela esteve aqui às 13, mas já largou.
1: Também é bom. Termos... Cada vez mais olhos, locutores, para sempre crescer com a rádio.
0: É bom.
1: E ela também vai estar no outro programa.
0: É isso.
1: Obrigado.
0: Tenha boa noite.
1: Como?
0: Tenha uma boa noite.
1: Obrigado, nosso jantar.
0: Até já. Assim que eu sair daqui, estarei a caminho de Nhamizwa.
1: Ok, vai encontrar a mesa bem cheadinha.
0: Só espero que o combustível não me acabe pelo caminho.
1: Não tem vai acabar. Cada vez vai deixar multiplicando já.
0: Não é? Tá certo, tchauzinho.
1: Fora e grosso a casa.
0: Obrigado.
1: Até Manguana.
0: Até Manguana. Hoje, ouvinte, Laurina está muito bem disposta. Isso é bom. Transmite-nos também esta energia muito, mas muito positiva. Ok. Estou aqui. Estava aqui à procura da música do Rick. Estava a aparelhar a cabeça aqui, mas já está aqui, já achei. Rick Renner, filha. Já está lá. Então vamos lá ver se conseguimos falar com mais um ouvinte.

0: 19 horas e 20 minutos em Moçambique. Boa noite. Como está?
1: Tudo bem, no estúdio da Rádio Cidade.
0: Deste lado está tudo tranquilo. Estou a falar com?
1: Exato. Estou a falar com o 20, o Jumonte, diretamente do 23º bairro.
0: O 20 quem?
1: Jumonte.
0: Nhangal. Ok. Jumonte, o que eu quero ouvir?
1: Gostaria de sua música de Filho de Zua com o tema Parte Coluna.
0: Parte Coluna. Ok, tudo bem. Parte Coluna. E esta música quem quer endereçar? Jumonte.
1: Então, já para a minha esposa, três albetes de Andamagem, seguida a minha filha Lenita Jumonte, Antônia Jumonte, Carolina Jumonte. E nós pensando que vai receber de abocado, né, que foi o primeiro ouvinte. E nós pensando do Mano Luiz Asmaldo, o Antônio Bonde, Nelson Miranda, o Matonga Marucan. E para os demais que estão sintonizados com a 105.2 da Rádio Cidade, e se estão complementados diretamente de Mandau, com a voz que pertence ao 29.
0: Tudo bem, Jumonte, boa noite para si e passe muito bem.
1: Obrigado. Um bom trabalho, um bom regresso à casa.
0: Obrigado.

0: 19 horas e 22 minutos em Moçambique. Noite de quinta-feira, estamos a 14 de maio. Ah, ok, o nosso telefone voltou a tocar. Vamos lá atender este ouvinte, Cidade FM, boa noite. Está sim, boa noite. Boa noite, como está?
1: Aqui está tudo bem, não sei, nos estúdios.
0: Está tudo tranquilo. Estou a falar com uma senhora, é isso?
1: Com certeza, Marmaru.
0: Está tudo bem, uma senhora.
1: Aqui está andando, não sei, nos estúdios da Fender 5.
0: Também está tudo bem, graças a Deus. Mas, senhora, o que é que eu ouvi?
1: Hoje vamos fazer música de Puto Cuco.
0: A música é de quem?
1: Puto Cuco.
0: Puto?
1: Cuco.
0: Ah, Puto Cuco.
1: Exatamente.
0: Qual dos temas do Puto Cuco?
1: Sakina.
0: É?
1: Sakina.
0: Ah, Sakina, ok. Puto Cuco, Sakina. Tocamos uma vez essa música, não é?
1: Sim.
0: Ok, vamos lá ver. Espero que a gente consiga achar. Ok, está aqui. Já achamos. E a quem vais endereçar a música?
1: Exatamente. Primeiro vai para Mano Mário aí no estúdio.
0: Muito obrigado.
1: Segundo, vai para a minha esposa, que está aqui, Marta Luca. E para meus irmãos, está aí o Jacob, está aí o Maria, está aí a Ana, amigos da rádio. Seu João Manuel Nhamizwa, Carreto Jacinto Nhamizwa, Júlia Escote Nhamizwa, João Mutente Nhamizwa, e o pai Said com a sua esposa Dona Rashid. E para todos amigos da 105.2.
0: Muito obrigado. Um abraço para ti também, ok?
1: Obrigado para Mano Mário aí. Bom trabalho. Está hora. Boa gente para casa.
0: Tá certo. Tá bom, Gabanink. Até Manguana.
1: Tô pinda, tô pinda. Até Manguana.
0: Tchauzinho. É o grande Massora.

0: Mas não está aqui. Estamos a falar. Não, não estou a barrar, porque, até porque não, não, a gente não consegue ver quem está a ligar aqui.
1: Yeah, até não é bem barrar, é que a linha anda muito congestionada,
0: não é? É só pois, ter paciência quando, e usar calhar, aqueles
1: estou,
0: truques.
1: Quando estou na linha, se calhar é batalha aí a tentar fazer a seleção das músicas, dos beats aí, das meus beats, né?
0: Yeah.
1: Mas já, de alguma forma eu entendo.
0: É, não tem como.
1: Yeah, mas está tudo bem, né?
0: Graças a Deus, bem. Não sei aí do outro lado.
1: Está indo.
0: Ok. São Júlio, já está a ouvir a rádio a partir de onde?
1: Yeah. Agora estou mesmo no como chama, estou mesmo nesta bomba de Pote Xeme, né?
0: Acho que okay. Ao lado da catedral?
1: Exatamente, já.
0: Eu fiquei numa bicha terrível de manhã. Epa, não tinha outra saída, tinha que aguentar. Numa CUT.
1: Isso vale a pena.
0: Não sei nem quando é que saiu.
1: Nem se faz matemática do tempo.
0: Não, vale, é melhor esquecer, já não há pressa.
1: Yeah, quando vai essa bomba, não vale a pena fazer matemática do tempo.
0: Não
1: é esquecer,
0: é ficar aí até chegar
1: a ser sempre melhor é também.
0: É verdade.
1: Exato.
0: O que é que quer ouvir hoje, Paulo?
1: Já, mas hoje, deixa-me ouvir.
0: Só
1: de Way You Are, de Bruno Mars.
0: Bruno Mars, ok.
1: Exato, The Way You Are.
0: Ok. Bruno Mars. Ok, um minuto só.
1: Exato.
0: Esta procura aqui que te faz perder a linha, não é?
1: Yeah.
0: Ok, mas vamos lá, isso vou encontrar certamente. Enquanto isso, vai.
1: Eu tenho a certeza que vais encontrar.
0: Vou achar.
1: Yeah, vem, just the way you are.
0: Yeah. Bruno Mars. Ok, just okay.
1: Já caso estiver a complicar, também tem a segunda opção.
0: Já achei.
1: Já está, né?
0: Já.
1: Yeah, composição musical esta que endereço à família Gamboa Xanjunja, aos primos da IPA e a outra malta que deve estar a escutar a rádio, que tenha uma boa quinta-feira, para ti mais a continuação de um bom job.
0: Muito obrigado e tenha muita paciência aí na bicha do combustível.
1: Yeah, não tem como.
0: Já.
1: Yeah, bom job, irmão.
0: Obrigado, um abraço.

0: Faltam apenas dois ouvintes. Já lá se foi o Paulo Sanjunja. Então vamos lá ver este ouvinte, quem é e de onde é que nos ouve. Muito boa noite. Está sim, boa noite.
1: Está sim, boa noite.
0: Boa noite, como está?
1: Estou bem, não sei, locutor, em serviço.
0: Eu estou muito bem, graças a Deus. Estou a falar com o ouvinte.
1: Luiz Tiago Januário.
0: Luiz Tiago Januário. Ok, está tudo bem, Luiz Tiago?
1: Estou bem,
0: Eu também estou muito bem. Está a ouvir a realidade a partir de onde, Januário?
1: A partir de Manga Xingosura, passagem de Liga.
0: Xingosura, certo. O que é que quer ouvir?
1: Quero ouvir a música de Westlife com tipo Full Again.
0: Full Again. E esta música quem vai endereçar?
1: Essa música eu vou endereçar para todos os amantes, caralho. A minha família e a ao locutor em serviço também.
0: Muito obrigado, Januário. Continuação de uma boa noite e passe muito bem, ok?
1: Bom trabalho, pessoal.

E então vamos ao encontro do nosso último ouvinte. 19 horas e 31 minutos. Quem será?

0: 87 99 39 048, volta a tocar e por sinal pela última vez. Espero eu que seja pela última vez, aliás, porque também é o nosso último ouvinte, não é? Então por isso que eu digo, é a última vez que vamos atender a chamada aqui. Boa noite. Opa! Deu na trave. Deu na trave. Um remate daqueles e a bola não entra. Ok, vamos lá, mais uma tentativa. Esperamos que desta vez não vá atrás. Boa noite. Está sim, boa noite.
1: Alô, boa noite.
0: Boa noite, como está?
1: Estou bem, não sei como está.
0: Eu estou bem, graças a Deus. Estou a falar com...
1: Brian, filho da Celestina.
0: Ah, Brian, está tudo bem, Brian?
1: Sim, está tudo bem.
0: Brian, filho da Celestina.
1: Sim.
0: Brian está a ouvir a rádio a partir de onde?
1: A partir da zona de Xamba.
0: Xamba, ok. A sua mãe está bem?
1: Sim, está bem.
0: Está bem, que bom. O Brian quer ouvir o quê?
1: A música de Leonardo com o tema Quero Colo.
0: Quero Colo. Ok, tudo bem. E esta música quem vai gerar endereçar, Brian?
1: Vou endereçar a minha família, ao meu pai que se encontra no trabalho e a todos os ouvintes da Rádio Cidade.
0: Tá certo, para ti também, junto à sua família, eu mando um abraço bem forte e tenha uma boa noite, Brian, ok?
1: Sim, obrigado.
0: Tchauzinho.
1: Tchau.
0: Lá se foi o ouvinte, Brian.

0: Agora sim, vamos tocar as músicas que nos foram escolhidas aqui pelos ouvintes Baisaid, que ligou-nos a partir do bairro do Matacuano, Carlitos Jacinto de Inhamisa, João Manuel também ligou-nos a partir de Inhamisa, a ouvinte Laurina também de Inhamisa, de Nhangau ligou-nos o ouvinte Gemute e o ouvinte Massora, como sempre, do bairro dos Pioneiros. Ligou-nos o Paulo Sanjunja, está mesmo aqui a Reduras da Ponta Geia, e Luís Tiago do Cinco Sura, e por fim o Brian ligou-nos da Chama. Ok, então começamos com a música do Kiaku Kiadaf, Quilamba. Até já.
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0: E aqui está a música que foi escolhida aqui pelo ouvinte Brian, que é filho também da dona Celina, não é? Que ligou-nos a partir do Xamba. Então, quero agradecer aqui a todos, já o Brian, que foi o nosso último, o Luís Tiago, o Januário, o Paulo Sanjunja, o Massora, o Gemute, a Laurina, o João Manuel, Carlito Jacinto, o Bai Said. E esta música vou também endereçar aí ao meu grande amigo, o grande Celino, o meu barbeiro de excelência. Ele esses dias está a apanhar muitas faltas, mas ele justificou-se. Não está fácil entrar, é como disse a dona Laurina, que não é fácil. O Xanjuja também reclamou. Não é fácil quando chega esta hora ter que entrar, não é? Ok, então eu vou lhe oferecer esta música. Amor que provoca.
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Estamos com 20 horas e 55 minutos em Moçambique, é o ponto final a mais uma edição aqui do Viva a Cidade, edição de quinta-feira, 14 de maio do ano 2026. É sempre um prazer enorme estar na sua companhia. Se Deus quiser e também, se amigo vinte permitir, voltaremos a nos encontrar amanhã, quando forem pontualmente 5 da tarde. Boa noite e uma ótima escuta restante programação da sua cidade. Já a seguir, a conexão noturna com Bernabé Maurício.

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Olá, ouvinte, muito boa noite, bem-vindo à Conexão Noturna aqui da cidade. Enfiamos agora 21 horas e 7 minutos, hoje é quinta-feira, é o quarto dia da semana, voltamos para mais uma edição super épica aqui no seu canal Cidade FM. Olha, tem sido um grande prazer aqui trabalhar para si, e nós vamos continuar, obviamente, a lhe trazer o melhor de mais música e também, obviamente, muita informação e muita conexão, até muito bem perto aqui da meia-noite, e é sempre... bem-vindo a fazer parte deste espaço. Não tivemos, no entanto, a edição de ontem e também de anteontem. Sabe-se muito bem o que é que tem vindo, no entanto, a acontecer nos últimos dias, não é? São assuntos que, por vezes, também acabam condicionando a nossa programação do Conexão Noturna, não é? E de alguns outros programas durante a semana, está-se a enfrentar ainda dificuldades enormes para aquisição de combustível. Há problemas ainda de transportes também. Então, estas e mais situações fazem com que, por vezes, a Conexão Noturna não vai ao ar, mas a melhor música ainda toca aqui na cidade. Enfim, aliás, nós voltamos ainda hoje para renovar votos de boa audição. Confessei que mantém-se ligado a nós. E é claro que vamos ainda continuar aqui a fazer a festa até muito bem perto da meia-noite. Meu nome é Bernabé Maurício, um prazer enorme trabalhar para si. Como já bem disse, nós temos aqui a top 5 das melhores músicas francófonas de França que vão aqui a passar a tocar nesta super noite de quinta-feira. Então, ouvinte, não saia daí, porque também temos novidades para trazer. Portanto, novidades que marcaram aí o dia de hoje, quinta-feira, o nível da cidade, mesmo também vamos trazer aqui algum rescaldo sobre o dia de anteontem e ontem, mesmo hoje, aqui no Conexão Noturna, edição de quinta-feira na Cidade FM. Muito boa noite, seja bem-vindo a esta altura, até muito bem perto da meia-noite. Seguimos agora com o melhor de mais música aqui na Cidade FM. Já agora para ouvir James e Ninal, recente clipe. A Play 2 passa a tocar aqui na Cidade FM. São sons exclusivos, não é? É a escutar da cidade. Obrigado pela companhia.

Ouvinte ligado aqui à conexão no tour da quinta-feira da cidade FM, 14 de maio para 2026. Ouvimos há bem pouco tempo o Jó Duet Filé aqui na cidade FM, já agora ainda com Jimsy ao lado de La Mano. A música Parisienne passa a tocar aqui na cidade FM. Um prazer, adoro trabalhar para si. 21 horas e 16 minutos. É quinta-feira na cidade FM e na conexão do tour da. Muito boa noite, seguimos em frente.

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A profunda demissão humanista do escritor. O presidente da República, Daniel Chapo, considerou ontem motivo de orgulho, tanto o reconhecimento do talento, criatividade e da profunda dimensão humanista, a atribuição do título de doutor honoris causa ao escritor moçambicano Mia Couto pela Universidade Eötvös Loránd da Hungria. Em tato comunicação, a presidência da República refere que o chefe de Estado classifica a distinção como motivo de orgulho para Moçambique, reconhecimento do talento, da criatividade e da profunda dimensão humanista da obra literária de Mia Couto, que continua, portanto, a projetar o nome do país além fronteira. O escritor moçambicano Mia Couto foi distinguido em 8 de maio com o título de doutor honoris causa pela Universidade Eötvös Loránd, com a instituição Hungria, portanto, a justificar o galardão por o escritor ser uma voz incontornável dos povos do chamado Sul Global e pela notoriedade da sua obra traduzida, premiada em dezenas de países de todos os continentes. E, portanto, são estas e mais notas que nós vamos ainda continuar a trazer para si até muito bem perto da meia-noite. Não saia daí, porque também vamos ainda abrir a linha telefónica nesta noite para juntos conversarmos em torno de muitas e mais situações que dizem respeito, mexem também com a sociedade nossa, a sociedade moçambicana, a sociedade da Beira. Portanto, ouvinte, mantenha-se ligado a nós. Um abraço especial também vai agora ao primeiro Big que nos acompanha. E também a todos vocês aí que nos ouvem de diferentes pontos desta cidade. Um abraço especial também vai ao Bernabé Xirinza, que nos ouve desde o bairro da Ponta G. 21 horas e 31 minutos. Nós saímos, obviamente, e voltamos para mais momentos aqui na cidade FM. E também sabe-se que propostas ainda temos, até muito bem perto da meia-noite. Segue-se ainda o momento de mais música aqui no Conexão Noturna, nesta super edição de quinta-feira. Já disse que é um prazer enorme, eu sou o Bernabé Maurício, renovo votos de boa audição. Escuta, no entanto, ouvindo o canal Cidade FM, que transmite através da frequência 105.2, ouve-nos também www.rm.co.mz. Estamos juntos, até muito bem perto da meia-noite.

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3: A verdade, quinta-feira, Conexão Noturna está no ar. São hoje, dia 14 de maio, para 2026. E vamos ainda continuar de hoje a trazer aqui o melhor de mais informação, até muito bem perto da meia-noite. E passamos agora também a trazer aqui notas, portanto, de página internacional, dando conta que os moradores do bairro de Cité Soleil, na capital do Haiti, protestaram e exigiram também proteção do governo depois da violência entre grupos de crime organizado ter forçado centenas de pessoas a fugir das suas casas. Roselene Jean-Pierre, de 67 anos, portanto, estava entre as duas dezenas de pessoas que se juntaram num cruzamento em Cité Soleil, na terça-feira, enquanto seguravam ramos de árvores e exigiam a intervenção da polícia, mesmo com tiros a se, portanto, a serem disparados nas proximidades. Também vamos aqui olhar as notas em que da conta que o Ministério do Interior da Rússia emitiu ontem um mandado de captura contra o ex-ministro da Defesa do Reino Unido, Ben Wallach, por um processo penal não especificado. A agência espanhola EFE relatou que Wallach apareceu, portanto, ontem na base de dados do Ministério do Interior, que não especificou o motivo para, portanto, a emissão da ordem, embora a imprensa, neste caso russa, indique que deve, portanto, muito provavelmente, a sua posição em relação à guerra na Ucrânia. Agora 22 horas e 3 minutos na Cidade FM. Também nós vamos ainda acompanhar notas nesta noite, notas que fazem, portanto, destaque nacional. Nesta época em que nós vivemos agora, tem muita gente que tem se aproveitado de certas situações para cometerem práticas não lícitas, não é? Práticas ilícitas. É como se aproveitassem de certas oportunidades para criarem a obscuridade. Temos uma certa nota aqui dando conta que há um indivíduo que está a contas com a polícia, afeto tanto ao Conselho Municipal da Beira, ao Departamento de Assuntos Sociais, assim que é, está a contas com a polícia desde ontem, quarta-feira. Então vamos aqui a acompanhar esta nota, a ser desenvolvida, no entanto, por Santos, Santos Nunes, também por Paulo MacArthur, que traz, no entanto, esta nota. Vamos daqui a pouco, no entanto, acompanhar aqui na Cidade FM.
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3: E estamos agora com 22 horas e 4 minutos. Vamos então arrancar com mais notas aqui na Cidade FM. Acompanhamos então a nota que segue na cidade. Sim.

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2: Um funcionário do Conselho Municipal da Beira em Sofala encontra-se detido desde esta quarta-feira, indiciado no desvio e venda ilegal de mais de 20 litros de combustível. Toda a história a seguir com o jornalista Santos Nunes.
3: O suspeito afeta os serviços sociais como motorista. É acusado de vender combustível pertencente ao Conselho Municipal a um motorista de transporte de semicoletivo de passageiros. O caso foi descoberto após denúncias que apontavam para movimentações suspeitas envolvendo combustível destinado aos serviços municipais. Entretanto, o indiciado refuta as acusações e garante que o combustível em causa não pertence ao Conselho Municipal da Beira.
4: Estou aqui, eu não sei porque estou aqui, sou muito inocente, não me apanharam. Eu a tirar combustível, simplesmente eu estava no serviço, a ler funeral, só que eu tenho o carro caixa aberta. Reservei 17 litros, estava em casa, comprei no estoque e guardei em casa. Liguei para esse senhor para ele levar aqui 17 litros, para entregar ele. Ao pôr, comandaram, chegaram. Esse combustível eu comprei muito tempo, guardei em casa. Só que na fala de dinheiro, eu liguei para ele para ele levar aqui 17 litros, para ele o quê? Para ele consumir, para ele me dar aquele dinheiro para comprar outras coisas. Foi mais ou menos assim, não é apanhar o carro do município, não estava lá. O carro tem GPS, podem abrir o GPS dele, controlar se eu tirei combustível do carro ou não. Porque o carro, neste momento, não estava lá. Só apanharam o IAS que estava lá. Eu, de feito, entreguei o combustível meu. Comprei e guardei. E vi que estou chonado. Queria comprar algumas coisas. Vendi para ele.
3: Por sua vez, o motorista de transporte de semicoletivo de passageiros, igualmente detido, confirma a compra do combustível e revela que não se tratava da primeira vez que faz a compra deste recurso com o mesmo.
5: Eu estava na bomba, estava na bicha para abastecer. Quando passa esse senhor aqui que trabalha no Conselho Municipal, ele liga para mim que eu tenho combustível em casa, uma coisa de 17 litros. Eu pensei que aquela rotina onde eu estava, na bomba da petróleo, para ver curvar na munhava. Eu fui ver que para aqui eu posso comprar essa bicha. Depois chegar o momento de dizer que o diesel não tem, acabou. Vale a pena eu levar esses 17 litros que está a referir. Eu saí, fiz curva aqui na Munhava, fui até na entrada do DPP. Chegando lá, bato a porta, em casa dele. Sai o filho, procura saber o que eu precisava. Eu disse para o teu pai, disse tinha alguma coisa aqui, combustível para isso, para poder me dar. Ele liga para o pai disse sim, leva combustível que está na varanda, embaixo da mesa. O miúdo sai com combustível, vai drenar no carro. Então acho que é a quarta vez. Eu conheci ele na base de um amigo, ali em novembro do ano passado. Até que, sempre de crise, é a segunda vez. A primeira vez foi em 10 litros, esse que o meu amigo quando me ligou.
3: O chefe das operações da Polícia Municipal da Beira, Chimuca António, confirma a detenção do funcionário e avança que decorrem investigações para o esclarecimento das circunstâncias do caso, bem como para a identificação de outros possíveis envolvidos no esquema.
6: Devido a inúmeras denúncias que a instituição tem recebido, foi neutralizado no 18º bairro Ndunda, um dos nossos motoristas, que por sinal o filho, né, o menor de idade, que estava a fazer a venda de combustíveis numa quantia estimada perto de 20 a 25 litros. Sendo assim, diligências foram feitas, o mesmo apareceu e foram neutralizados e conduzidos os dois indivíduos. O condutor do veículo do Conselho Municipal e o condutor do transporte semicoletivo de passageiro, que seria, neste caso, o receptor da carga. Pela informação que tivemos e pelo local onde o mesmo foi encontrado, foi mesmo na zona do bairro, que é o bairro de Ndunda, na entrada da antiga DPP. Por sinal, é a residência do mesmo. Então, os modos operantes ficaram claros onde que o mesmo tem subtraído combustível na sua residência. Após o abastecimento, procura um horário morto e desloca-se à sua casa para subtrair. Retiram dos veículos.
3: Era o chefe das operações da Polícia Municipal da Beira, Chimuca António, falando da detenção de um funcionário do Conselho Municipal da Beira acusado de desvio e venda ilegal de combustível.
7: Muito obrigado, Santos Nunes. Contamos ainda consigo das próximas edições de Conexão Noturna aqui na Cidade FM. São agora 22:09 na Cidade FM.
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7: A melhor música moçambicana ainda toca aqui na Cidade FM. Agora com Tamires Muyane, Jadel, com participação de Luqui. Boa quinta-feira. Vou escutar a Cidade FM.

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E música que toca agora da Cidade FM, pertence a Itmácio Mayamba, Alma e a Lua, que passa Alma Nua neste caso. São agora 22 horas e 33 minutos, arrancamos nós e, portanto, renovando votos de boa audição. Você que está ligado a nós, é o canal Cidade FM, o nome é Bradabim Maurício, estamos em 105.2, ainda em www.rm.co.mc. Nós estamos no mundo. Ouve-nos através desta plataforma online. E agora continuamos com mais música, ainda com Idmásia Maem. Também teremos ainda na sequência musical, ainda com a Idmásia, é música obra e também a Mama. Boa noite, boa quinta-feira. A melhor escuta da cidade.

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Rafa, juntamente com a equipa do Grupo Chiado, que é de cá. Mas é um orgulho muito grande eu poder tocar no meu primeiro concerto fora do meu país. Juntamente com a equipa do Grupo Chiado, que é de cá. Mas é um orgulho muito grande eu poder tocar no meu primeiro concerto fora do meu país. Quer dizer, fora da África, vamos dizer assim. Mas com a banda mesmo lá da banda, tá a ver? Vieram mesmo aqui fazer a Waweira, então é muito especial. E agradecer ao nosso patrocinador, Unitel. Muito obrigado por tornarem isso possível.

Eu agora vou cantar a minha música favorita. Para mim, essa é. Para mim, eu nunca mais vou fazer música igual a essa. O meu gosto pessoal. Eu quero partilhar com vocês essa música. Eu sei que vocês vão cantar muito comigo e vão vibrar. Vamos embora?

Muito obrigada. Nós já estamos a chegar ao fim do nosso concerto. É verdade, é verdade. Eu queria mais uma vez agradecer a organização, o Grupo Chiado, a Hélice Republicano, mas principalmente a Unitel, que foi o nosso patrocinador, que tornou isso possível. É por eles também o motivo pelo qual conseguimos trazer a nossa banda, a nossa equipa toda. Eu, no calor da emoção, esqueci-me de apresentar a banda na música Só Sei Ler, mas nós também todos nos esquecemos, né? Então, rapidamente, eu vou apresentar a minha banda. Venâncio nos teclados, uma salva de palmas para eles, por favor. O Max na guitarra. Conta Andalu na proporção. O Ricardo no baixo. O José, que agora está vivendo a Tuga, imigrante. Apolinário, o baterista mais bonito da banda. Quem quiser o contato, fala comigo. A Ana e a Benção. Ai, meu Deus, tu não és a Benção. É a irmã gêmea da Benção. É a Lola, é a Lola. A Ana e a Lola. Então, uma salva de palmas. Essa é a banda Musa Angola que me acompanha. E vamos embora, banda.

vocês devem saber, né? Essa música é um alerta para vocês que têm as amigas com os olhos grandes. Então é ficar atenta. E algumas de vocês devem dizer: Ana, epá, tu falas sempre da minha vida, as tuas músicas inspiram-me, bué, não sei o quê. Por isso é que eu vim no teu show, comprei um convite a bué. As minhas primas não compraram, então ficaram. Mas então, Ana, tu és nossa conselheira, diz ainda, como é que a gente encontra essas amigas? Essas amigas estão por todos os lados, até onde vocês não imaginam. Essa amiga pode ser tua prima. Essa amiga pode ser a irmã da igreja. Essa amiga pode ser colega de trabalho. Essa amiga pode ser tudo, então. E amiga que tem o dom da palavra, tem amigas que têm o dom da palavra, não é? Há pessoas que têm o dom da palavra. E essa amiga era mais ou menos assim.

Ok, agora estamos mesmo já a terminar. Agora não é jajão. Antes disso, eu queria agradecer, fiz aqui muitos agradecimentos, mas eu não agradeci as pessoas mais importantes, que são vocês. Não só por estarem aqui, mas por consumirem, por aderirem aos meus espetáculos, por engolirem as minhas letras, o meu muito obrigado. Vocês não sabem o que é escrever uma música em casa e hoje em dia a música estar além fronteiras, o meu muito obrigado, a sério. Então, eu falei há bocadinho da minha música favorita e agora eu vou falar da minha música e que também é a minha composição, né? Porque além de cantora eu sou compositora, atenção. Ai não, Ana, quem escreveu aquela tua música? Sou eu mesmo. Até... Então este deve ser o meu maior sucesso, eu acredito. A minha melhor composição. Vocês gostam mais dessa música que Destino, alguns. E então eu vou cantar essa música agora para vocês.

nossa. Ouvintes, estamos ainda a ouvir aqui a Ana Joyce em seu concerto no Coliseu dos Recreios, um concerto tido em 2023. E nós fizemos hoje questão de ainda brilhantar e recordar este êxito de concerto de 2023, no Coliseu dos Recreios em Portugal. Estamos agora com 23:57, é conexão noturna, sua edição número 4, hoje com a quinta-feira aqui na Cidade FM, referente ao dia 14 de maio para 2026. Um prazer enorme trabalhar para si. Sabe-se que a esta altura nós, eu em particular, despeço-me com promessas de ainda voltar amanhã pontualmente 21 horas aqui na Cidade FM para mais uma edição de conexão noturna. Recebo um forte abraço do Brandon Maurício. Está tudo, portanto, dito para hoje. Boa noite. Daqui a pouco já bom dia. Tenha melhores sonhos e um bom sono, acima de tudo. Muito obrigado pela companhia. Fique bem. Boa quinta-feira. Daqui a pouco já sexta-feira. Aliás, adianta um bom fim de semana. 105.22.

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